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1: Olá, boa noite.
2: Boa noite para você que nos acompanha em todo o país.
1: Sexta-feira, 19 de junho de 2026.
2: Vamos ao destaque do dia: redução do analfabetismo.
1: Pela primeira vez na história, a população com mais de 15 anos que não sabe ler e escrever é menor que 5%.
2: Metade do total de analfabetos é idosa, sendo que também pela primeira vez há menos mulheres que homens nessa condição. Gabriela Noronha.
3: Para fortalecer a educação de jovens e adultos e combater o analfabetismo no Brasil, em 2024, o MEC lançou um pacto nacional que aumenta as vagas nessa modalidade de ensino nos sistemas públicos.
1: E ainda, em Minas Gerais, presidente Lula anuncia investimentos em hospital de referência para o tratamento de câncer em Belo Horizonte.
2: E em novo hospital universitário de São João del Rei, para atendimento de média e alta complexidade, que vai beneficiar 54 municípios.
1: Você vai ouvir também combate às apostas ilegais.
2: Decreto assinado pelo presidente Lula vai permitir bloqueio de bens das bets irregulares e destinação do dinheiro para o Fundo de Segurança Pública. Graziele Bezerra.
4: Segundo o Ministério da Justiça e Segurança Pública, ao todo, 25 milhões de brasileiros apostam nessas plataformas, sendo que um a cada quatro deles aposta todos os dias.
1: Hoje, na apresentação da Voz do Brasil, eu, Mariana Jungmann e Luciano Seixas.
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1: A taxa de analfabetismo no Brasil caiu para menos de 5%, a menor da série histórica.
2: O índice de pessoas que não sabem ler e escrever é maior entre os idosos com mais de 60 anos.
1: Políticas como o Pacto Nacional para a Educação de Jovens e Adultos vêm ajudando a reduzir ainda mais essa taxa no Brasil.
3: Na mesa, cadernos e lápis. No coração, sonhos que resolveram sair da gaveta. Aos 61 anos, a cearense Maria do Socorro não perde uma aula no Centro de Educação de Jovens e Adultos no Distrito Federal. Ela teve que trabalhar desde muito cedo e não aprendeu a ler e a escrever, mas decidiu voltar à sala de aula por meio do EJA. E hoje divide o tempo entre as lições e as faxinas que faz para ganhar a vida. A cada nova palavra que ela aprende, é um mundo novo que se abre.
5: Toda pra que eu vejo, eu tô lendo. Vou no mercado, aí eu vejo o preço das coisas, aí eu fico lendo.
3: Assim como Maria do Socorro, milhares de brasileiros têm vencido a luta contra o analfabetismo. Segundo novos dados do IBGE, em 2025, o Brasil tinha 8 milhões e 400 mil analfabetos com 15 anos ou mais, o que representa uma taxa de analfabetismo de 4,9%. O ministro da Educação, Leonardo Barchini, destacou que é o melhor resultado da série histórica.
6: Pela primeira vez na história, nós atingimos na população de mais de 15 anos, menos de 5% de analfabetos no Brasil. E sabe o que a Unesco fala disso? Sabe o que os organismos internacionais falam disso? Falam que um país, quando atinge menos de 5% de adultos analfabetos, ele está encaminhado para a erradicação do analfabetismo.
3: Segundo o IBGE, a população com 60 anos ou mais representava mais da metade do total de analfabetos em 2025. E entre os idosos, pela primeira vez, a taxa de analfabetismo entre as mulheres foi menor que a dos homens. De acordo com William Kratochiwil, analista do IBGE, sem considerar o grupo dos idosos, a taxa cai para menos de 3%.
7: Se tirarmos as pessoas de 60 anos ou mais do grupo de análise, essa taxa ela cai para 2,6%. Isso é reflexo de uma quase universalização da taxa de escolarização, da frequência à escola contínua de crianças de 6 a 14 anos, que em 2025 alcançou aí os 99,5%.
3: Para fortalecer a educação de jovens e adultos e combater o analfabetismo no Brasil, em 2024, o MEC lançou um pacto nacional que aumenta as vagas nessa modalidade de ensino nos sistemas públicos. A professora do EJA, Ana Isabel Lopes, ressalta que, apesar das limitações, os alunos buscam a superação e o aprendizado.
8: A sede maior é essa. Eu quero aprender a ler, escrever e eu quero fazer contas. E aí a gente, dentro desse universo, a gente vai apresentando um outro

0: ficar abaixo da inflação acumulada.
1: E os profissionais contratados por tempo determinado também estão entre os beneficiários do piso salarial nacional.
0: As inscrições para o Sisu Mais acabam hoje, mas os estudantes ainda têm algumas horas para aproveitar essa oportunidade.
1: O sistema aproveita notas de quem fez o último Enem, mas não foi selecionado no primeiro semestre para uma nova seleção de vagas remanescentes em universidades de todo o país.
0: E as notas de corte já foram divulgadas, o que ajuda a escolher cursos com mais chance de passar.
2: O Ministério da Educação divulgou as primeiras notas de corte parcial do Sisu Mais, uma etapa complementar do Sistema de Seleção Unificada, Sisu, que vai ofertar eventuais vagas disponíveis em instituições públicas de educação superior. A nota de corte pode ser consultada diretamente nas páginas do Sisu Aluno e do Sisu Vagas ou por meio da Central de Atendimento do MEC pelo telefone 0800-61-61-61. Ao todo, 34 instituições públicas de educação superior decidiram destinar vagas para o Sisu Mais. Estão sendo ofertadas 9.436 vagas em 532 cursos. A nota de corte deve ser utilizada pelo candidato apenas como uma referência da situação em que se encontra para concorrer à vaga selecionada, não sendo uma garantia de seleção. E atenção, o estudante que obtiver no mínimo 650 pontos na média das 5 provas do Enem está apto a participar do PEDME Licenciaturas caso se inscreva para um curso presencial de licenciatura e seja selecionado. Quem entrar no programa vai ganhar bolsa mensal de R$ 1.050 desde o ingresso até a conclusão do curso. Para mais informações, acesse as redes sociais do Ministério da Educação ou portalgov.br/MEC. Reportagem Júlio César de Oliveira.
1: Melhorar a qualidade do atendimento dos futuros médicos e garantir a regulação dos cursos de medicina.
0: Esses são os objetivos de uma medida provisória assinada hoje pelo presidente Lula, que torna obrigatória a aprovação no ENAMED, o Exame Nacional de Avaliação da Formação Médica, para obter o diploma e o registro profissional.
1: A medida vale apenas para novos alunos que ingressarem nos cursos de medicina.
3: Estudantes de medicina deverão obrigatoriamente ser aprovados no ENAMED, o Exame Nacional de Avaliação da Formação Médica, para obter o diploma e exercer a profissão. O ENAMED também vai substituir a prova teórica do Revalida, exame aplicado a médicos formados no exterior que querem validar o diploma no Brasil. As mudanças estão previstas em uma medida provisória assinada pelo presidente Lula durante a inauguração do Hospital Universitário da Universidade Federal de São João del Rei, em Divinópolis, Minas Gerais. Em entrevista coletiva, nesta sexta-feira, a secretária de Regulação e Supervisão da Educação Superior do MEC, Marta Abramo, afirmou que a nova política tem como objetivo melhorar a qualidade da formação médica e fortalecer a supervisão dos cursos.
4: Isso agora vem reforçado na própria medida provisória no texto e vai ter um reforço legal, né, de que um dos objetivos do ENAMED é exatamente auxiliar na avaliação, regulação e supervisão dos cursos de graduação de medicina. Isso está em perfeita consonância com o nosso Sistema Nacional de Avaliação. O resultado dos desempenhos podem constituir o referencial básico dos processos de regulação e supervisão da educação superior.
3: Com a medida, cada estudante deverá participar do ENAMED duas vezes, a primeira ao final do quarto ano do curso, para ajudar a identificar dificuldades e permitir que as instituições façam os ajustes necessários. E a segunda prova será no último ano da graduação. Nesta última etapa, a aprovação no exame será obrigatória para que o formado possa se inscrever no Conselho Regional de Medicina, o CRM, e exercer legalmente a profissão. A exigência não vale para quem já está cursando medicina, apenas para quem entrar após a publicação da medida provisória. Para o secretário de Gestão do Trabalho e da Educação na Saúde do Ministério da Saúde, Felipe Proenço, a mudança é uma reivindicação das entidades médicas e responde a uma preocupação da população.
5: Traz essa grande preocupação com a qualidade da formação médica, com quem está atendendo a pessoa, de como que a pessoa que está sendo atendida vai poder saber sobre a qualidade da formação desse profissional. Para isso, foi fundamental estar ouvindo a população, estar ouvindo um clamor da sociedade que acha importante que tenha uma prova que avalie a qualidade da formação médica. E é exatamente isso que a medida provisória está apresentando, ouvindo essa preocupação, esse clamor.
3: O ENAMED foi criado em 2025. Na primeira edição, 32% das escolas médicas do país tiveram a avaliação considerada insatisfatória. 33% dos estudantes com

0: concluintes não atingiram o nível mínimo de proficiência esperado. O exame será realizado 2 vezes por ano pelo INEP, o Instituto Nacional de Estudos e Pesquisas Educacionais Anísio Teixeira, nos municípios que têm cursos de medicina. A edição de 2026 está com inscrições abertas até 29 de junho. As provas serão aplicadas no dia 13 de setembro. Reportagem Jéssica Gonçalves.
1: E o presidente Lula também anunciou hoje em Minas Gerais um pacote de investimentos em saúde com foco na ampliação do atendimento pelo SUS.
2: Foi inaugurado um novo hospital da Universidade Federal de São João del Rei, que vai beneficiar 1 milhão de pessoas em 54 cidades.
3: O Hospital da Universidade Federal de São João del Rei será referência em assistência à saúde, ensino e pesquisa. É o primeiro da região oeste de Minas Gerais totalmente destinado ao SUS. O hospital terá capacidade de atendimento de média e alta complexidade e vai beneficiar mais de 1 milhão de pessoas de 54 municípios. O presidente da Rede HU Brasil, que administra hospitais universitários federais, Arthur Chiouro, detalhou como será a estrutura da nova unidade de saúde.
4: Esse hospital, que já está atuando, já tem paciente internado, vai ter 198 leitos. Desses 198 leitos, 55 serão de terapia intensiva. Nós teremos todas as principais especialidades clínicas, cirúrgicas, pediátricas.
3: O governo do Brasil vai investir 341 milhões de reais por ano no hospital universitário, além de 85 milhões de reais para a compra de equipamentos e mobiliários médico-hospitalares. Durante a inauguração, o presidente Lula falou sobre a importância de investimentos para a saúde e educação.
5: Nós estamos criando 40 e poucos hospitais universitários. E nós estamos fazendo mais investimento do que já foi feito em qualquer momento da história desse país da saúde. Por uma simples razão. Por uma simples razão. A Constituição brasileira diz que todos nós somos iguais perante a lei. Então o povo pobre tem que ter direito à mesma médica que o presidente da República tem.
3: Pela manhã, em Minas Gerais, Lula também anunciou investimentos para o Hospital Luxemburgo, em Belo Horizonte, referência no tratamento contra o câncer. A unidade, que pertence ao Instituto Mário Pena, passou a atender 100% pelo SUS e recebeu investimentos de 89 milhões e 300 mil reais, além de um acelerador linear para radioterapia e um equipamento de cirurgia robótica pelo Agora Tem Especialistas. O programa, que tem como principal objetivo reduzir fila de espera na saúde a partir de consultas, cirurgias e equipamentos, como ressaltou o ministro da Saúde, Alexandre Padilha.
6: E eu, para resumir o que é o Agora Tem Especialistas, ele é exatamente o que nós estamos vendo aqui. É a maior mobilização da história do SUS, tanto da rede pública quanto da rede privada do nosso país, para que a gente reduza o tempo que as pessoas esperam nas filas do SUS para fazer uma cirurgia, um exame, para começar o tratamento do câncer.
3: Em Divinópolis também foram entregues veículos para transporte de pacientes pelo novo PAC Saúde e pelo programa Caminhos da Saúde. Em Minas Gerais, já foram selecionados 314 veículos, entre vans, micro-ônibus e ambulâncias, com investimentos superiores a 127 milhões de reais. De Divinópolis, em Minas Gerais, Luciana Colares de Holanda.
1: E o governo do Brasil também está investindo para promover o cuidado, fortalecer a assistência e reduzir riscos no Sistema Único de Saúde.
2: Para isso, foi criada a Política Nacional de Qualidade e Segurança do Paciente, com o objetivo de dar mais qualidade no atendimento aos pacientes.
7: Segurança, qualidade e acolhimento no atendimento à saúde. Para reforçar esse cuidado no SUS, o governo do Brasil instituiu a Política Nacional de Qualidade e Segurança do Paciente. A medida busca prevenir falhas, aprimorar a comunicação entre as equipes e oferecer uma assistência cada vez mais segura e humanizada, explica Luísa Bezerra Frazão, coordenadora-geral de atenção hospitalar do Ministério da Saúde.
8: A gente traz o paciente como centro do cuidado, esse é o maior ganho que a política ela faz menção, né, que o paciente, além dos direitos, ele tem deveres e ele deve ser olhado nas suas peculiaridades, na sua individualidade.
7: Entre as ações prioritárias estão a identificação correta do paciente, a prevenção de infecções, o uso seguro de medicamentos e a melhoria da comunicação entre as equipes de saúde. A política também incentiva o monitoramento de falhas para que os erros sejam compreendidos e não voltem a acontecer. A médica Cláudia Mello, do Núcleo Estadual de Gestão Estratégica de Segurança do Paciente do Rio de Janeiro, destaca a tecnologia no processo de cuidados.
9: Com a vinda da tecnologia, do avanço, da melhoria dos cuidados, essa reorganização teve que ser feita. É ampliar o engajamento do paciente no seu cuidado. Esse é o principal modelo que a gente quer desde sempre. O paciente entender que ele é o dono do seu cuidado, que ele tem que participar, se envolver na sua rotina de atendimento.
7: A implementação dessa política vai atender ações estratégicas a diferentes contextos de atenção à saúde, incluindo a atenção primária, atenção hospitalar, os serviços de urgência e emergência e a atenção domiciliar. Reportagem Pablo Mundim.
1: Uma medida provisória assinada hoje pelo presidente Lula e será um passo a mais para a redução das filas por liberação de benefícios do INSS.
2: Ela reduz de 45 para 30 dias o prazo para a inclusão de processos administrativos e serviços no programa de gerenciamento de benefícios.
10: O governo federal reduziu de 45 para 30 dias o prazo para acelerar a análise de processos acumulados no INSS. Agora, os pedidos parados há pelo menos um mês entram direto no Programa de Gerenciamento de Benefícios. O PGB prevê o pagamento de bônus para os servidores do INSS por análises extras que eles realizarem além da sua capacidade ordinária. A medida não gera custos adicionais para os cofres públicos. A presidente do INSS, Ana Cristina Silveira, explica as vantagens da nova regra.
11: Com a norma publicada pelo governo do Brasil, os processos que estiverem há mais de 30 dias aguardando análise poderão ser incluídos no PGB, programa que reforça nossa capacidade de atendimento. Estamos utilizando os recursos já previstos para tornar o atendimento mais ágil, reduzir o tempo de espera e garantir que os direitos da população sejam reconhecidos com mais eficiência.
10: Com a mudança, a expectativa do governo é beneficiar de imediato mais de 100 mil cidadãos que aguardam uma resposta da Previdência Social. A nova regra já está em vigor em todo o país. Reportagem Pedro Sardinha.
1: 25 milhões de brasileiros têm usado plataformas ilegais de apostas online, as chamadas bets, e um quarto deles jogam nelas todos os dias.
2: Para conter o avanço desse mercado irregular, foi assinado hoje pelo presidente Lula um decreto que garante o bloqueio de recursos financeiros dessas empresas.
1: E destina recursos a ações de prevenção e combate à criminalidade.
12: Um decreto assinado nesta sexta-feira pelo presidente Lula aumenta a rigidez contra o mercado de apostas ilegais, garantindo mais efetividade no bloqueio de bens e recursos de agentes que operam fora da lei. De acordo com o ministro da Fazenda, Dario Durigan, ao identificar apostas ilegais, a Secretaria de Prêmios e Apostas vai notificar as instituições financeiras para que bloqueiem em até 24 horas os valores existentes e interrompam novas transações.
13: A partir de agora, com o decreto do presidente regulamentando a lei antifacção, uma notificação, um novo documento que vai ser apurado pela SPA, vai ser enviado diretamente aos bancos e às instituições financeiras, com ciência do Banco Central. A obrigação legal passa a valer e a instituição financeira tem que bloquear todas as contas que ela tiver identificado por onde passou recurso dessas bets ilegais.
12: Cumprido o devido processo, os recursos bloqueados serão destinados ao Fundo Nacional de Segurança Pública, contribuindo para o financiamento de ações de prevenção e combate à criminalidade. Segundo o Ministério da Justiça e Segurança Pública, as bets ilegais representam entre 41% e 51% das plataformas que operam na legalidade. Ao todo, 25 milhões de brasileiros apostam nessas plataformas, sendo que um a cada quatro deles aposta todos os dias. Por isso, o ministro da pasta, Wellington César Lima e Silva, considera importante a iniciativa de conter as ações criminosas em sites ilegais.
14: Não é trivial esse esforço que o governo federal faz, antes, pelo contrário, ele é muito robusto e complementar de tantas outras iniciativas que estão sendo adotadas. Esse é um largo passo nesse combate às bets ilegais.
12: Desde outubro de 2024, o governo do Brasil vem desenvolvendo medidas para combater o jogo ilegal e o endividamento das famílias. Uma delas foi a exclusão dos beneficiários de programas sociais dessas plataformas. Além disso, o Ministério da Fazenda criou o botão de autoexclusão, em que o próprio cidadão pede voluntariamente para ser excluído de qualquer cadastro de casas de apostas. Quase 700 mil pessoas já utilizaram a ferramenta. Em outra frente, cerca de 50 mil sites ilegais já foram bloqueados pela Anatel. 780 perfis e 306 publicações que promoviam apostas irregulares, além de 190 aplicativos não autorizados, foram retirados do ar. Reportagem Graziele Bezerra.
2: Pequenos negócios já renegociaram mais de 15 bilhões de reais por meio do Novo Desenrola Brasil, programa de renegociação de dívidas do governo federal.
1: Além das empresas, o programa também tem modalidades voltadas para pessoas físicas e produtores rurais.
2: Considerando todas elas, o Novo Desenrola Brasil já contabiliza mais de 1 milhão de operações contratadas.
1: As renegociações de dívidas envolvem descontos de até 90%, juros reduzidos e a possibilidade de uso do FGTS para quitação de débito de pessoas físicas.
2: O ministro do Empreendedorismo, da Microempresa e da Empresa de Pequeno Porte, Paulo Pereira, destaca os principais resultados alcançados em menos de 2 meses.
15: São mais de 1 milhão de dívidas que foram negociadas, mais de 18 bilhões de reais emprestados, o que fez com que 912 mil operações de pessoas físicas fossem resolvidas pelo desenrolo. Quando a gente olha para as pessoas jurídicas, os números também são incríveis, são mais de 120 mil operações, 15 bilhões de reais emprestados para que as empresas saiam da dívida cara, dos juros altos, da negativação e possam limpar os seus nomes, investir e contratar mais.
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1: Após 15 anos da primeira Conferência Nacional de Arquivos, o Brasil volta a discutir o papel estratégico da preservação documental.
2: A conferência já realizou encontros em quase todos os estados e discute as propostas para uma nova política para o setor.
7: Os debates envolvem temas como preservação digital, acesso à informação, proteção de dados e os desafios das novas tecnologias para a memória pública. Os debates também abordam capítulos importantes da história brasileira, como acesso a documentos sobre a escravização da população negra, a preservação dos arquivos da ditadura militar e ações voltadas à memória e à reparação histórica. Temas que reforçam o papel dos arquivos na garantia do direito à verdade e à construção da cidadania, disse a ministra da Gestão e da Inovação em Serviços Públicos, Esther Dweck.
17: Arquivos são estruturas fundamentais para garantir direitos no presente e construir perspectivas de futuro. São infraestruturas estratégicas de informação, indispensáveis ao funcionamento do Estado, voltado para a sua sociedade e especialmente ao fortalecimento da democracia.
7: O debate percorreu 24 estados e mobilizou mais de 2.500 participantes de todo o país. Agora, 500 delegados e convidados vão construir propostas para orientar as políticas públicas do setor. Reportagem Pablo Mundinho.
1: E essas foram as notícias do governo do Brasil.
2: Uma realização da Secretaria de Comunicação Social da Presidência da República.
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2: Fique agora com as notícias do Poder Judiciário e do Congresso Nacional. Boa noite, bom fim de semana.
1: A gente volta na segunda. Boa noite.
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20: STF vai julgar a validade do sistema de cotas em processo seletivo interno da universidade.
21: STJ decide que pagamento de dívida que motivou a ação de despejo não impede rescisão de contrato de aluguel por atrasos durante o processo.
20: Eleições 2026. 7 estados já solicitaram apoio das Forças Armadas para a atuação no primeiro turno.
21: Boa noite, eu sou Marcela Luiza.
20: Eu sou Walter Lima.
21: Supremo Tribunal Federal vai decidir se é constitucional a aplicação do sistema de cotas em processo seletivo interno de universidade quando os candidatos já se submeteram à ação afirmativa para ingressar na instituição.
20: A tese a ser definida pelo STF deverá ser aplicada aos casos semelhantes em todo o país. Marcelo Della Libera.
0: Ao se manifestar pela repercussão geral do tema, o presidente do Supremo Tribunal Federal, ministro Edson Fachin, ressaltou que, em diversos precedentes, a Corte decidiu que a política de cotas é um instrumento legítimo de concretização da igualdade material. O caso em exame, contudo, apresenta contornos ampliados sobre o tema, pois consiste em definir se a extensão da ação afirmativa aos processos seletivos internos destinados à progressão acadêmica é indispensável à preservação do princípio da igualdade material.
21: Diante de ação de despejo por falta de pagamento, inquilino pode quitar dívida e assim manter o contrato.
20: Mas para o STJ, se houver atrasos reiterados ao longo do processo, pode haver a rescisão. A ministra Nancy Andrighi foi a relatora. Fátima Uchoa.
4: Uma ação de despejo foi julgada improcedente pelo fato de os débitos terem sido quitados antes da citação. Já o Tribunal de Justiça do Distrito Federal reconheceu que o inquilino manteve inadimplência reiterada, pagando com atraso os aluguéis vencidos ao longo do processo. No STJ, a terceira turma manteve esse acórdão, considerando que a possibilidade de quitar a dívida e impedir o despejo é uma chance que a lei dá ao inquilino de boa-fé e não deve servir como meio para proteger a inadimplência contínua.
21: 7 estados já solicitaram apoio das Forças Armadas para atuação no primeiro turno das eleições.
20: O anúncio foi feito por Murilo Salmito, secretário-geral da presidência do TSE. Fábio Ruas.
22: Os pedidos ainda precisam ser aprovados pelo plenário do TSE para então serem encaminhados à presidência da República. Desde 1994, as Forças Armadas transportam urnas e equipamentos para as eleições, além de ajudar no deslocamento de servidores da Justiça Eleitoral. O objetivo é garantir o voto de quem mora em locais de difícil acesso.
21: A segunda etapa da itinerância Cidadania Aqui com Você começa amanhã na comunidade indígena Espírito Santo, em Oiapoque, no Amapá.
20: A iniciativa é do Conselho Superior da Justiça do Trabalho, Rafael Silva.
23: Depois de passar 2 dias na aldeia Manga, a itinerância a Cidadania Aqui com Você foi para a aldeia Espírito Santo para oferecer os serviços ao longo do fim de semana. As equipes que ficarão no local esses dias montaram hoje mesmo a estrutura, porque amanhã, logo cedo, o mutirão começa o atendimento aos indígenas. Eles vão ter acesso de graça desde a emissão de documentos, concessão de benefícios sociais, soluções de questões trabalhistas, até capacitações e atendimento de saúde. Os atendimentos vão das 8 da manhã às 6 da tarde.
21: 6 pessoas são condenadas por desvio de mais de R$800 mil de verbas do SUS.
20: A ação foi movida pelo MPF. Vanessa Pereira.
24: Segundo a sentença, os réus faziam parte de um esquema criminoso de desvio de recursos públicos do SUS no município de Barra do Piraí, no Rio de Janeiro. Investigações mostraram que o grupo realizava transferências irregulares de verba do Fundo Municipal de Saúde para contas bancárias de terceiros e empresas, sem a realização de um processo formal de ordenação de despesas ou justificativa administrativa. Os 6 envolvidos foram condenados por peculato e crimes de responsabilidade, com penas que variam entre 6 e 19 anos de prisão, além de multas individuais, ressarcimento dos valores desviados e perda do cargo público. Ainda cabe recurso da decisão.
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21: Uma boa noite.
20: Bom fim de semana e até segunda-feira.
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5: Eu sou Ricardo Nakaoka e estes são os destaques de hoje do Jornal do Senado, que começa agora. Sancionado o piso salarial de R$ 5.130 para professores da educação básica. Proposta garante exame para diagnóstico do autismo no SUS. Regulamentação da profissão de cuidador de pessoa com deficiência vai a plenário. Boa noite. Mais de 2 milhões de professores da educação básica terão um novo piso salarial a partir desse ano. O governo sancionou o reajuste para R$ 5.130, um aumento de 5,4%. A nova lei também cria uma regra permanente para a correção anual dos valores, com base na inflação e no crescimento das receitas do Fundeb. Relatora da proposta, a senadora professora Dorinha Seabra, afirma que a medida traz mais previsibilidade para gestores e professores e reforça a valorização de uma carreira essencial para a qualidade da educação no país.
6: O piso do professor, ele é a primeira estrutura de valorização e de organização da carreira. A partir do piso que as carreiras podem e devem se organizar. Não tem educação pública de qualidade se nós não tivermos professores e professores bem valorizados e respeitados.
5: E muitas vezes, estudantes com altas habilidades ou superdotação enfrentam dificuldades para ter suas necessidades educacionais reconhecidas e atendidas. Para garantir mais inclusão e desenvolvimento desses talentos, foi sancionada a Política Nacional voltada a esse público. Os detalhes com a repórter Patrícia Oliveira.
8: A Política Nacional para Estudantes com Altas Habilidades ou Superdotação apoia a identificação precoce e o desenvolvimento dos alunos no sistema educacional brasileiro. A lei cria também um cadastro nacional desses estudantes e prevê estratégias como o enriquecimento curricular, aceleração parcial em áreas específicas do conhecimento e a aceleração integral da trajetória escolar, de acordo com as necessidades de cada aluno. O texto relatado pela senadora professora Dorinha Seabra, do União do Tocantins, também prevê a formação especializada de profissionais da educação para receber esses estudantes.
9: Essa é uma forma de garantir e respeitar as diferenças para que elas não se tornem barreiras para que essas crianças e jovens permaneçam nas nossas escolas.
8: A nova lei autoriza ainda a criação de centros de referência especializados para apoiar estudantes, famílias e professores.
5: Identificar o transtorno do espectro autista nos primeiros anos de vida pode fazer diferença no desenvolvimento e na qualidade de vida das crianças. Para ampliar o acesso ao diagnóstico precoce, avançou no Senado um projeto que obriga o SUS a oferecer exames específicos. A proposta obriga o SUS a oferecer, de forma integral e prioritária, exames especializados para identificar o transtorno do espectro autista. Entre eles estão BERA, exame que avalia como os estímulos sonoros são transmitidos pelo nervo auditivo até o tronco cerebral, a ressonância magnética e o eletroencefalograma, além de avaliações clínicas multiprofissionais. A proposta busca reduzir as barreiras de acesso ao diagnóstico, garantir intervenções mais cedo e fortalecer a inclusão e o desenvolvimento de crianças, adolescentes e demais pessoas com TEA. A senadora Damaris Alves, do Republicanos do Distrito Federal, leu o relatório favorável do senador Flávio Arnes, do PSB do Paraná, destacando as vantagens para a população. O projeto foi apresentado por Flávio Bolsonaro, do PL do Rio de Janeiro, e agora segue para a votação final na Comissão de Assuntos Sociais.
25: A relação entre diagnóstico precoce e proteção do paciente é evidente, pois a identificação rápida funciona como defesa contra negligências e formas de violência institucional.
5: E seguiu para o plenário do Senado, com pedido de urgência para a votação, o projeto que regulamenta a profissão de cuidador de pessoa com deficiência. A proposta recebeu o aval da Comissão de Assuntos Sociais. Repórter Marcela Diniz.
26: De acordo com o projeto aprovado na Comissão de Assuntos Sociais, o cuidado profissional de pessoa com deficiência deve ser feito por maior de 18 anos, sem antecedentes criminais e com assistência integral, o que inclui atenção à saúde, alimentação, higiene pessoal, recreação, ao lazer e à cultura. A violação de direito ou garantia configura hipótese de demissão por justa causa. Para a relatora da proposta, senadora Damaris Alves, do Republicanos do Distrito Federal, A atual falta de regras mínimas para o desenvolvimento da atividade, além de expor as pessoas com deficiência a riscos concretos de negligência, abuso ou violação de direitos, contribui para a invisibilidade e, consequente, desvalorização dos cuidadores.
10: É fundamental para a inclusão desses profissionais e dos serviços que eles prestam na estruturação dos serviços de saúde, cuja relevância se acha em evidente expansão e que deve absorver parcela cada vez mais expressiva da população economicamente ativa nos próximos anos.
26: O projeto que regulamenta a profissão de cuidador de pessoa com deficiência é de iniciativa da deputada Laura Carneiro, do PSD do Rio de Janeiro, e seguiu com pedido de urgência para votação no plenário.
5: O Senado deve iniciar a análise de um projeto que garante o pagamento de seguro-desemprego na entressafra do açaí para trabalhadores portuários avulsos que tenham como profissão principal a movimentação de cargas desse fruto em portos da Amazônia Legal. O benefício de um salário mínimo será devido por 3 meses no período entre o fim de uma colheita e o início da próxima. Os detalhes com o repórter Alexandre Campos.
11: Pelo projeto, o benefício será pago apenas para quem comprovar o exercício da atividade e for registrado no órgão gestor de mão de obra, uma espécie de associação dos portuários avulsos. Não terá direito quem já receber seguro-desemprego referente a outra atividade, pescador artesanal inclusive, ou benefício previdenciário ou de prestação continuada, exceto pensão por morte e auxílio acidente. Autor da proposta, o senador Randolph Rodrigues, do PT do Amapá, citou a importância da cadeia do açaí nos estados da Amazônia Legal, inclusive na geração de renda.
12: O açaí é um dos principais produtos da Amazônia, é um dos principais produtos do Amapá. O Amapá, em especial, é o principal exportador, um dos principais exportadores de açaí do país, e é onde tem, já por estudos da Embrapa, o açaí com melhor qualidade, maior diversidade de cultura. Como temos safras entre safras e açaí, é essa a necessidade desse projeto que apresentamos.
11: O projeto ainda prevê o cruzamento de informações de bancos de dados de órgãos públicos federais para verificação dos requisitos de concessão e manutenção do benefício. O pagamento será cancelado se identificada fraude ou recebimento de renda que impeça sua acumulação.
5: E com a alta do preço dos combustíveis, agravada pelos conflitos no Oriente Médio, o governo federal liberou uma nova ajuda ao setor aéreo. Uma medida provisória, que agora será analisada pelo Congresso Nacional, garante até R$ 8 bilhões em empréstimos para as companhias aéreas nacionais, com recursos do Fundo Nacional de Aviação Civil. A expectativa é reduzir o impacto dos custos operacionais e preservar a oferta de voos. O financiamento terá juros de 4% ao ano e prazo de pagamento de até 5 anos. A medida ainda precisa ser analisada pelo Congresso Nacional no prazo de 120 dias. Se for aprovada, o texto será convertido em lei.
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5: Com edição de Paula Groba e trabalhos técnicos de João Lira, o Jornal do Senado fica por aqui. Acompanhe agora as notícias do Tribunal de Contas da União e da Câmara dos Deputados. Boa noite e um bom fim de semana.
14: Minuto do TCU.
15: O Tribunal de Contas da União avaliou as ações do governo para combater golpes digitais que utilizam a identidade de órgãos públicos. São fraudes em que criminosos se passam por instituições públicas para enganar cidadãos por e-mail, aplicativos de mensagens e outros canais digitais. A auditoria apontou falta de coordenação entre as organizações responsáveis pela prevenção e resposta aos crimes. Para o TCU, não existe uma estratégia integrada para enfrentar o problema e proteger a população. Isso dificulta a identificação de riscos e pode aumentar a exposição da população a golpes. O tribunal fez recomendações para melhorar a articulação e ampliar as ações de prevenção e conscientização. Saiba mais em tcu.gov.br.
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2: Câmara cria política para pessoas com transtorno do neurodesenvolvimento.
7: Plenário dispensa licitação para SUS comprar medicamentos da Hemobras.
2: Deputados aprovam a regulamentação da profissão do psicopedagogo.
7: Boa noite. Os deputados aprovaram um projeto de lei que regulamenta o exercício profissional da psicopedagogia. A repórter Luciana Vieira tem os detalhes da proposta.
16: Uma proposta aprovada pela Comissão de Constituição e Justiça da Câmara regulamenta o exercício profissional da atividade de psicopedagogia em todo o território nacional. De acordo com a proposta, poderão exercer a atividade os titulares de diploma de graduação em psicopedagogia ou aqueles formados em pedagogia, psicologia, fonoaudiologia e licenciaturas que concluírem especialização na área com carga mínima de 600 horas ou 80% da carga prevista no prazo de até 60 meses após a publicação da lei. Também ficam autorizados profissionais com qualquer graduação que tenham concluído especialização em psicopedagogia de no mínimo 360 horas antes da publicação da norma, além de pessoas que comprovarem atuação na área por pelo menos um ano, desde que obtenham graduação ou especialização em até 5 anos. Diplomas estrangeiros revalidados também serão aceitos. O texto assegura ainda que profissionais que já ocupam cargos ou funções de psicopedagogo em instituições públicas ou privadas poderão continuar exercendo suas atividades. Tanto os cursos de graduação em psicopedagogia quanto as especializações com carga mínima de 600 horas devem contar com estágio prático supervisionado como requisito para o exercício profissional. A regra, porém, não valerá para estudantes que já estiverem matriculados antes da entrada em vigor da lei. O texto aprovado detalha as funções do psicopedagogo em diferentes contextos. Em instituições educacionais, o profissional poderá atuar no enfrentamento de problemas de aprendizagem, colaborar com a formulação de políticas e orientações pedagógicas, apoiar processos de inclusão de estudantes com deficiência ou dificuldades de aprendizagem e desenvolver ações preventivas. Em ambientes clínicos, consultórios e hospitais, caberá ao psicopedagogo realizar diagnóstico de dificuldades de aprendizagem, intervir e acompanhar indivíduos com essas dificuldades, aplicar métodos e instrumentos específicos, prestar consultoria, elaborar relatórios e orientar cursos e serviços na área. O texto também prevê o encaminhamento a outros profissionais quando necessário. A proposta estabelece ainda que o psicopedagogo deve manter sigilo sobre informações obtidas no exercício da atividade. O compartilhamento de dados só poderá ocorrer com outros profissionais envolvidos no atendimento e igualmente submetidos ao sigilo. O descumprimento dessa regra poderá resultar em sanções civis e penais. Durante a votação, o deputado Patrus Ananias, do PT de Minas Gerais, disse que a psicopedagogia é o encontro da educação com a psicologia.
17: Então, de uma forma amorosa, de uma forma pedagógica, as nossas professoras, os nossos professores, devidamente capacitados na formação da psicopedagogia, podem trabalhar essas duas dimensões da educação, do aprendizado, da abertura do conhecimento para novos horizontes e novas possibilidades, mas também do autoconhecimento da criança, do jovem, voltando para si mesmo, para se melhor conhecer e assim melhor conhecendo, tenham mais consciência para alargar e aprofundar os seus conhecimentos.
16: O projeto que regulamenta o exercício profissional da atividade de psicopedagogia já pode seguir para a análise do Senado, a menos que haja recurso para a votação antes pelo plenário da Câmara. Da Rádio Câmara de Brasília, com informações de Paula Bittar, Luciana Vieira.
1: Agricultura.
18: É
2: Evair Vieira de Mello, do Republicanos do Espírito Santo, defende a renegociação das dívidas dos produtores rurais. Na avaliação do deputado, a proposta busca garantir condições para a continuidade da produção agropecuária e o abastecimento de alimentos no país.
7: Evair Vieira de Mello também questiona a política de gastos do governo e afirma que despesas com viagens e diárias impactam muito as contas públicas. Para ele, o Executivo deveria priorizar o controle de gastos em vez de atribuir ao Congresso a responsabilidade pelos desafios fiscais.
4: Meio ambiente.
2: Nilton Tato, do PT de São Paulo, registra a campanha Junho Verde como um importante debate para a conscientização ambiental. Para ele, a redução do desmatamento e a transição para fontes de energia mais limpas são importantes para enfrentar os desafios ambientais da atualidade.
7: Nilton Tato também ressalta o papel do Brasil nas discussões internacionais sobre desenvolvimento sustentável. De acordo com o parlamentar, o Congresso deve priorizar pautas que conciliem a redução do efeito estufa e a melhoria da qualidade de vida da população.
4: Desenvolvimento regional.
2: Hildo Rocha, do MDB do Maranhão, questiona a seleção de moradias financiadas pelo Fundo de Desenvolvimento Social e pelo Minha Casa Minha Vida Rural. Segundo o parlamentar, falta transparência na distribuição das unidades habitacionais.
7: Hildo Rocha pretende convocar o ministério responsável pelo PAC para prestar esclarecimentos na Câmara. Ele também levanta dúvidas sobre a distribuição dos recursos, os critérios adotados e a viabilidade financeira dos empreendimentos selecionados.
4: Homenagem.
2: A Câmara aprovou o projeto que cria o título de Cidade Amiga do Idoso. O repórter Marcelo Lascher traz mais informações sobre a proposta.
18: O plenário da Câmara aprovou o projeto, já analisado pelo Senado, que cria o título de Cidade Amiga do Idoso para os municípios que adotarem iniciativas para garantir um tratamento digno às pessoas idosas. Para concorrer ao título, a cidade deverá demonstrar que tem programas ou políticas públicas que estimulem a inclusão social, cultural e política dessa população. Essas políticas deverão beneficiar idosos em áreas como transporte, moradia, participação social, emprego, comunicação e informação. O título Cidade Amiga do Idoso será conferido por um conselho composto por representantes dos governos federal, estaduais, distrital e municipais, bem como das entidades representativas da população idosa. O título terá validade de 3 anos. Depois disso, as políticas adotadas e os compromissos assumidos serão reavaliados. O autor da proposta, deputado Pompeu de Matos, do PDT do Rio Grande do Sul, diz que o título estimula os municípios a adotarem políticas para acolher e dar mais qualidade de vida a essa população.
20: Ele busca proteger, reconhecer, apoiar, acolher os nossos idosos, que são, na verdade, os trabalhadores de ontem, que carregaram cada cidade do meu Rio Grande nos braços, carregaram cada estado desse país e hoje são aposentados, mal remunerados, são idosos desrespeitados, desvalorizados, mal acolhidos.
18: O projeto que cria o título Cidade Amigo do Idoso para os municípios que adotarem políticas em favor da população idosa seguiu para a sanção presidencial e já pode virar lei. Da Rádio Câmara de Brasília, com informações de Antônio Vital, Marcelo Larcher.
4: Transportes.
7: Eduardo Bismarck, do PV, comemora a decisão da Agência Reguladora do Estado do Ceará de autorizar novas empresas a operar linhas de ônibus nas macro-regiões do Litoral Leste e do Vale do Jaguaribe. Ele avalia que a mudança deve melhorar a segurança e a regularidade das viagens.
2: Eduardo Bismarck relata que moradores das duas macro-regiões enfrentavam panes frequentes e longas esperas durante deslocamentos de ônibus. Ele cita Beberibe, Aracati, Limoeiro do Norte e Capuí, entre outros municípios atendidos pela nova etapa da operação.
7: Cobalcini, do MDB, cobra da NTT a revisão do projeto de concessão de rodovias federais em Santa Catarina. O deputado considera insuficiente a previsão de cerca de 80 quilômetros de duplicação nos 2 lotes previstos com contratos de 30 anos.
2: Cobalcini afirma que Santa Catarina depende dessas estradas para o escoamento de produtos da região oeste do estado até os portos. Ele defende a duplicação de trechos estratégicos das BRs 282 e 470, além de melhorias na BR-153 para atender a região do Alto Uruguai.
4: Saúde.
7: A Câmara aprovou proposta que permite que o SUS adquira sem licitação medicamentos feitos pela Hemobras. O repórter Antônio Vital acompanhou a votação.
3: A Câmara dos Deputados aprovou o projeto que permite a contratação direta, sem licitação, para a compra de medicamentos hemoderivados ou produzidos por biotecnologia para pacientes do Sistema Único de Saúde. O projeto, apresentado pelo deputado Jorge Sola, do PT da Bahia, não exige licitação quando os medicamentos forem produzidos por instituição pública que seja o único fornecedor desse tipo de produto no país. No Brasil, a única empresa pública do setor é a Hemobras, como é conhecida a empresa brasileira de hemoderivados e biotecnologia, vinculada ao Ministério da Saúde. A empresa processa o plasma doado nos hemocentros para fabricar medicamentos para o Sistema Único de Saúde. Ela produz hemoderivados, que são medicamentos feitos a partir do plasma do sangue humano e usados no tratamento de doenças como hemofilia. Produz ainda medicamentos biotecnológicos, obtidos por meio de engenharia genética, como o chamado fator 8, usado em pacientes com hemofilia A. Medicamentos produzidos por biotecnologia também são usados no tratamento de alguns tipos de câncer e doenças autoimunes. O projeto recebeu parecer favorável do relator, deputado Clodoaldo Magalhães, do PV de Pernambuco, mas foi criticado em plenário por deputados do Novo e do Missão. Para o deputado Gilson Marques, do Novo de Santa Catarina, dispensar licitação para produtos de biotecnologia feitos pela Hemobras prejudica a concorrência e pode encarecer os custos.
6: Com relação aos hemoderivados, de fato, a Hemobras já produz quase que 100% dos medicamentos desse estilo. No entanto, os produtos biotecnológicos é uma ampla gama que vai poder ter quase que um monopólio da Hemobras e, obviamente, isso é negativo. Não faz sentido ter esse monopólio forçado com dispensa de licitação de uma única empresa. Vai quebrar todo o mercado que trata e que produz esse tipo de serviço. É inacreditável.
3: O autor da proposta, Jorge Sola, defendeu a preferência para a Hemobras e a produção nacional de medicamentos usados no tratamento de diversas doenças.
19: Existem duas tecnologias que a Hemobras utiliza. Um é o fracionamento do plasma. Para o fator 8, que é usado em pacientes hemofílicos, o fracionamento do plasma, presidente, não é suficiente. Por isso foi criada uma segunda planta de biotecnologia, de engenharia genética. O que não pode acontecer é obrigar um processo licitatório onde qualquer empresa de outro país pode querer concorrer quando nós investimos muito para ter capacidade de produção nacional.
3: O projeto que permite a contratação direta, sem licitação, para a compra de medicamentos hemoderivados ou produzidos por biotecnologia por instituições públicas, agora será analisado no Senado. Da Rádio Câmara, de Brasília, com informações de Daniele Lessa, Antônio Vital.
21: Segurança Pública.
22: Dixon, do PL, critica a situação da segurança pública no Rio Grande do Norte e cobra ações do governo estadual. Ela ressalta que o aumento dos casos de violência e a atuação de facções criminosas tem gerado um clima permanente de medo e insegurança para a população.
23: Carla Dixon também registra o atentado contra o vereador Cabo Davidson, em Mossoró, durante uma transmissão ao vivo. A deputada lembra que o ataque deixou o vereador ferido e provocou a morte de seu assessor, num episódio que, segundo ela, deixa evidente o avanço da criminalidade no estado.
22: Lingo Portela, do PL de Minas Gerais, critica a forma como o governo federal apresentou a possibilidade de usar agências dos Correios para a devolução de celulares roubados. Para ele, a justificativa sobre eventual receio de atendimento em delegacias desvaloriza o trabalho da Polícia Civil.
23: Lincoln Portela defende a atuação de delegados e profissionais da segurança pública na investigação e recuperação de bens roubados. O parlamentar afirma que o Executivo deve fortalecer as forças policiais, preservando a confiança da população nos órgãos de segurança.
22: Capitão Alden, do PL da Bahia, defende a derrubada do veto ao projeto que estabelece em 35 anos a idade máxima para ingresso nos quadros gerais das polícias militares e dos corpos de bombeiros militares. Ele explica que a proposta cria uma regra nacional para o acesso aos concursos das corporações.
23: Capitão Alden argumenta que candidatos com mais de 30 anos possuem condições físicas e técnicas para exercer as funções militares. Para o deputado, a medida evita restrições consideradas injustas e amplia as oportunidades para milhares de concurseiros em todo o país.
21: Justiça.
22: Érica Cocai, do PT do Distrito Federal, defende a apuração rigorosa das denúncias relacionadas ao Banco Master. Na visão da deputada, os fatos divulgados precisam ser esclarecidos para garantir punição exemplar.
8: Érica Cocai sustenta que as investigações devem alcançar todas as pessoas envolvidas no caso, independentemente da posição política. A parlamentar também exalta ações do governo federal de combate à corrupção e de fortalecimento dos instrumentos de fiscalização e controle.
22: Adriana Ventura, do Novo de São Paulo, cobra a investigação sobre denúncias de corrupção veiculadas pela imprensa que envolvem membros do Congresso Nacional. Na avaliação da deputada, falta coragem a muitos parlamentares na hora de fiscalizar seus pares.
8: Adriana Ventura também defende o avanço da proposta que acaba com o foro privilegiado para autoridades. De acordo com a legisladora, a medida contribui para fortalecer a igualdade perante a lei e aumentar a confiança da população nas instituições públicas.
22: Maurício Marcon, do PL do Rio Grande do Sul, critica decisões e investigações em tramitação no Supremo Tribunal Federal sobre membros de oposição ao governo federal. O parlamentar acredita que há tratamento desigual em casos analisados pela corte.
8: Maurício Marcon também cobre o aprofundamento das investigações relacionadas ao Banco Master. Segundo o deputado, é necessário esclarecer vínculos entre políticos, autoridades e pessoas citadas nas investigações para garantir transparência e responsabilização dos envolvidos.
21: Votação.
22: O plenário da Câmara ampliou direitos para as pessoas com transtorno do neurodesenvolvimento. Os detalhes com a repórter Cibele Comanetti.
9: A Câmara dos Deputados aprovou o projeto que cria uma política nacional voltada para as pessoas diagnosticadas com transtornos do neurodesenvolvimento, com medidas nas áreas de saúde, educação e inclusão social. Os chamados transtornos do neurodesenvolvimento incluem, entre outros, o transtorno do déficit de atenção com hiperatividade, o TDAH, o transtorno do espectro autista, o TEA, e a dislexia. A proposta admite a equiparação dessas pessoas à condição de pessoa com deficiência, desde que haja avaliação biopsicossocial feita por equipe multiprofissional. Essa análise vai considerar se as limitações, junto com as barreiras do ambiente, dificultam a participação plena desses indivíduos na sociedade. O projeto inicial, apresentado pelos deputados Alex Manente, do Cidadania de São Paulo, Anne Ortiz, do PP do Rio Grande do Sul, e Amon Mandel, do Republicanos do Amazonas, se concentrava em ações para pessoas com TDAH, o que foi ampliado pela relatora, deputada Andréia Siqueira, do PSB do Pará. Segundo ela, a proposta organiza políticas públicas já existentes, criando uma base legal mais clara para o atendimento dessas pessoas. O deputado Alex Manente, um dos autores, disse que a proposta amplia direitos.
10: Nós aprovamos aqui uma medida que visa garantir os direitos das pessoas que têm o transtorno, que é o TDAH, cada vez crescente no Brasil. E nós, com essa matéria, conseguiremos dar vazão, primeiro, à avaliação e o diagnóstico biopsicossocial, que é isso, uma avaliação multiprofissional para garantir os direitos das pessoas que têm esse transtorno.
9: Além da possibilidade de equiparação com pessoas com deficiência, o projeto prevê diagnóstico precoce e acompanhamento contínuo, com atuação integrada dos sistemas de saúde e de educação, acesso a terapias e fornecimento gratuito de medicamentos pelo SUS. Na área educacional, a proposta permite que estudantes com transtornos de aprendizagem, como o TDAH e a dislexia, tenham tempo adicional para fazer as provas. O projeto que amplia os direitos de pessoas com transtornos do neurodesenvolvimento seguiu para análise no Senado. Da Rádio Câmara de Brasília, com informações de Antônio Vital e Daniele Lessa, Cibele Comanetti.
8: Flávio Nogueira, do PT do Piauí, registra a implantação do programa Neuroame pela Prefeitura de Piripiri. O deputado explica que a iniciativa oferece acolhimento, exames e acompanhamentos a crianças que precisam de avaliação especializada para identificar dificuldades no desenvolvimento.
22: Flávio Nogueira informa que o programa atende crianças de primeira e segunda infâncias matriculadas na rede municipal ou acompanhadas pelos serviços públicos de saúde. Ele pontua que a ação contribui para evitar o isolamento, ampliar o acesso a especialistas e enfrentar o preconceito.
8: Termina agora o Jornal Câmara dos Deputados, produzido pela Rádio Câmara, com trabalhos técnicos de Wellington Teles e apresentação de Val Monteiro e Márcia Quilissardi. Uma boa noite para você.
22: A Voz do Brasil está de volta na segunda. Bom final de semana. Boa noite.
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Essa aqui tem que estar preparado pra sofrer, hein? Quem sabe solta a voz, canta com a gente assim, ó.

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0: uma vez.
1: No super fantástico mundo dos Auge Boys.
0: Calma, cara, que eu vou contar.
1: Não, deixa eu contar, por favor.
0: Por favor.
1: Não, peraí. Deixa que eu vou contar essa história, ó. Vê?

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0: na Litoral, eu tô legal. Sabadão, hein? 7h05. Hoje, dia 20 de junho. Você que tá aí grudadinha a partir de agora em Thelminha Rocha, muito obrigada. Desde já pela sua audiência. O que você tá aprontando? Fala pra mim. Vamos falar sobre aqueles 3-0. Acertei o placar. E quantos ouvintes acertaram também, né? Nossa, então ó, o nosso Brasilzão ontem jogou bem. Bem melhor, graças a Deus. Mas comente você. Seja o seu técnico, seja o meu técnico, seja o técnico da seleção. O que é que você achou, hein? Qual a nota que você daria pro jogo da seleção brasileira ontem contra o Haiti? Fala pra mim, não me deixa aqui sozinha. E daqui a pouquinho, às 9 horas da matina, como de costume, o Você no Comando já pede sua música, manda seu áudio. Rapidinho, tá, gente? Músicas que estejam aí na programação da nossa Litoral. E bora juntinho comigo. E não deixe pra pedir em cima da hora, não. Pede agora 996526580. Bora lá começar? O nosso sábado está no ar.
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0: Isso, hein? Na Litoral eu tô legal, tá aí Pixote pra você. A Lua e eu. 7 horas 27 minutinhos. Bom dia, bom dia, bom dia, Rebeca!
1: Bom dia, Thelminha. Um sábado maravilhoso pra todos nós. Sou a Rebeca Andrade, a poderosa, a vovó do Théo. Ainda bem que o Brasil venceu ontem, né? Temos que melhorar um pouco mais, né?
0: É verdade. Segundo tempo caiu bastante.
1: Pra todo mundo, literal. Adoro.
0: Eu acredito assim, se eles tivessem entrado no segundo tempo com a mesma garra do primeiro, teria dado um 6-0, tá? Eu acho que assim, o segundo tempo caiu demais. Graças a Deus, depois o menino entrou. Pena que foi anulado os dois gols lá. Mas seria 5-0, né? Mas valeu, jogão de bola, e que venham, né, dessa mesma forma pro próximo jogo, né, gente? Melhor, porque o segundo tempo deu uma caidinha. Não sei a visão de vocês, mas eu senti que o segundo tempo, acho que eles estavam um pouquinho relaxados, achando assim, ah, já ganhamos, tá bom, né? Eu acho que deveria meter aí, pelo menos ter saldo de gol. Mas valeu, valeu, valeu. Ah, Coyote, bom dia, ótimo sábado pra nós, já tá lá com a... garrafinha de café na mão, né, Coyote? Um abraço pra você, meu querido. Lucimar de São Luís da Barra Seca, Marcos Gargamel, está em Jardim Camburi, em Vitória, retificando. Thelminha, hoje é dia do vigilante. Aí, ó, a todos os meus vigilantes de plantão, aquele abraço especial pra vocês, tá bom? Papai do céu, possa abençoar cada vigilante aí, ó. Volta aí. Você foi quase, hein? Volta aí. E a Diana, acertou o bolão? Oi, volta aí.
2: Thelminha, bom dia. Aqui quem vos fala é Volta Aí, o seu vizinho vascaíno. E olha só, a Diana falou que eu errei o placar, mas eu não errei não, a culpa foi do juiz.
0: Foi do juiz,
2: né? Eu falei com você que era 5-0, e ela falou 3-0. Mas o juiz anulou os dois gols do Brasil, então eu acertei. É, mas ele tá rindo aqui. Um abraço pra todos, alô pra Diana. Diana tá, ganhou o bolão de novo.
0: Ganhou também. De novo, Diana?
2: Fazer churrasco pra nós.
0: É, Diana.
2: Um abraço, Maritão, muito legal.
0: Diana, você tá dando sorte. Mete aí logo o placar pro próximo jogo do Brasil, tá bom, gatinha? Um abraço especial pra vocês aí. Obrigada, volta aí pelo carinho. Dá um abraço na Marisela e nas meninas. Minha mãe maravilhosa lá no bairro Luiz Iglesias também. Já tá curtindo a nossa litoral, não é isso? Beto, Jamaica, logo cedo, hein, Beto? Você tá demais, hein, Beto? Logo cedo na Mardita? É, Beto Jamaica, você é terrível. Um abraço especial pra você, meu querido. Dá um abração na sua esposa por mim, tá bom? Jones Torezani já tá por aqui. Dani Gunn, a nossa aniversariante da semana. Completou mais um aninho de vida. Cantei parabéns pra ela. Coisa mais linda, Dani. Desde já, aquele forte abraço. Já deve estar na cozinha aí, né? Que eu sei que o Radinho tá na cozinha. Tá preparando aí aquele café da manhã pra Maria, pro maridão, pro Isaías. Ai, que delícia, Dani. Receba sempre o meu abraço. Você é muito querida, tá bom, meu amor? E dá um abração bem forte à minha pequena Maria aí. Amo vocês, tá bom? Marlene Stocco, aquele abraço. Lucinéia também já tá por aqui. Luiz Amendoim. Luiz, tá na feira, Luiz.
3: Bom dia, com muita paz, amor. Alegria, que Deus abençoe nosso dia. Um sábado e um final de semana abençoado para todos meus amigos ligados na litoral. Um abraço, meu amigo Beto Penitente, ligado na litoral. Meu amigo Garrincha, lá na chácara, varrendo lá, ligado na litoral. Só da litoral. Todos ligados na litoral. Vem pra feira, povo. A feira tá animada, a feira tá lotada. Um abraço pra todos meus amigos ligados na litoral. Tô na litoral e eu tô legal. E vamos que vamos. Uhul, é nóis.
0: Eu já passei na feira, já comprei aquele café gostosinho. Nossa, eu gosto de um café encorpado. Eu gosto desse cafezinho. Eu já passei na feira, já comprei meu café. Feira lotada. E hoje, né, menino, tinha... Eu não sei o que aconteceu. Nós estamos acordando meio friozinhos, assim. Mas vocês perceberam que tinha uma névoa, né, nesse rio, assim, que não dava pra ver do outro lado. Loucura! E é uma névoa baixa. Não é névoa alta, não. Uma névoa baixa que entrava pelo rio afora. Não dá pra ver o outro lado, não. Ai, meu Deus, essa mãe natureza. Um abraço especial pra vocês. Marina, bora faxinar. Tá friozinho, né? Ai, Thelminha, tô sem coragem. Espera dar uma esquentada, Marina. Um beijo, meu amor. 7h31.
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0: Litoral, muito legal. Deixa eu mandar aquele abração pro Juliano Mendonça. Já já eu coloco os áudios de vocês ao vivo, tá bom? Ah, Diana Siqueira, sua linda. É, Diana, se acertou o bolão, hein, Diana? Já quero o placar para a próxima quarta-feira contra a Escócia, hein, Diana? Já mete o placar aí, hein, Diana Siqueira? Espada da chaia. Abração pro meu querido Cristiano, que já chegou chegando, né? Bom dia, Delminha! Bom dia, Cristiano. Ivan está lá no Rio de Janeiro, está curtindo Thelminha Rocha pelo aplicativo. Muito obrigado, Ivan, por essa audiência. Meu querido Marcinho Greik é do Córrego Sergipe, em Governador Lindenberg. Eu vou ali pro intervalinho. 7h42, mas antes, gente, mais segurança e tecnologia para os moradores do Noroeste Capixaba, hein? 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
3: Não tem jeito, meu compadre. Vambora. Ela vacilou comigo, nós estamos aí, né? Tudo certo.

0: aí. Daqui a pouco, mais músicas.
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0: Na Litoral Eu Tô Legal, 8 horas 25 minutinhos. Galerinha que tá aí no nosso Instagram, @litoralfmnoroeste. Você que foi assistir o jogo do Brasil contra o Haiti ontem na Avenida, você pode ir lá no nosso Instagram. Tem vários vídeos, fotos da nossa equipe da Rádio Litoral fazendo e acontecendo, rasgando a taioba com você na Avenida ontem. Que coisa linda! Muito obrigada a você que foi prestigiar esse grande evento que aconteceu na Avenida, juntamente com a Prefeitura Municipal de Colatina também. Foi um evento incrível, tá? Muito obrigada pelo carinho de cada um de vocês aí. 8 horas 26 minutinhos. Deixa eu mandar aquele abraço esperto aqui pra minha querida Kátia. Oi, Kátia, bom dia!
1: Bom dia, Thelminha. Aqui é a Kátia, de Nova Venécia. Andei sumida.
0: Pode não, ainda
1: na banha do café, que não tá bom ainda não, Thelminha.
0: Entendi.
1: Que Deus abençoe o nosso dia, Thelminha. Manda um alô aqui pra nós, em Nova Venécia.
0: Eu mando.
1: Tenha um bom dia, viu?
0: Pra você também, Kátia. Muito obrigada por esse carinho, galerinha de Nova Venécia. Tá curtindo a Zira também, de Nova Venécia, né, Zira? Já deve estar naquele cafezinho maravilhoso. Ai, muito obrigada a todos vocês aí de Nova Venécia curtindo a nossa litoral. Deixa eu mandar um alôzão pro seu pequeno também, né, o filho dele, o Fernando, parou na frente de casa. Thelminha, preciso tirar uma foto, fazer um vídeo para o meu pai maravilhoso, que ele gosta muito de te ouvir. Ah, seu pequeno, receba meu arroxo. Fê, obrigada pelo carinho, tá bom? A minha pessoa, seu pequeno, dá um abração no seu paizinho aí. Ai, gente, eu amo vocês. Obrigada mesmo. Fabiana, e aí, você gostou do jogo ontem, Fabi?
2: A questão do Brasil aí, Tem que melhorar muito, tá? Porque se pegar aí os outros times aí melhor, não vai passar, não.
0: Então, é aquela coisa, o Brasil jogou contra um time que é mais fraco, né? Os meninos, independente de qualquer coisa, mas foram pra cima também. 3-0, merecia mais. Mas eu acho que eles afrouxaram as cuecas no segundo tempo. Deixaram os meninos dar aquela respirada. Eu acredito que deveriam ir pra cima pra pelo menos 7-0. Mas tudo bem. Agora, se pegar aí uma França da vida, uma Argentina, não sei, Inglaterra, eu acho que eles vão passar um sufoco aí. Apesar que os nossos meninos, eles têm uma gana, uma força, né? Uma energia maravilhosa, mas precisam dar uma, né? Não é Haiti, França não é Haiti. É aquela coisa, Inglaterra ali, Argentina, não é Haiti. Então, precisa dar uma modificada. Será que Neymar vem pro próximo jogo, gente? Hein, atenção, atenção, próximo jogo, hein? O Brasil, ele tá liderando o Grupo C com um saldo de 3 gols, né? São 4 pontos, como Marrocos, que venceu a Escócia por 1-0. Próxima quarta-feira, o time de Carlo Ancelotti enfrenta a Escócia. Às 7 horas da noite, o jogo será no estádio Hard Rock, em Miami. Ancelotti disse que espera contar com o Neymar. Será que o menino Ney vem, gente? Que seguiu treinando individual e não viajou para a Filadélfia. Eu estou muito crente que Neymar realmente... Ele tá nervoso. Neymar, ele tá nervoso. É muita gente falando mal desse menino, gente. É muita gente criticando o Neymar. Meu Deus do céu! E eu, assim, tô jogando todas as energias positivas pro menino Ney entrar e barbarizar e fazer gol de montão, junto com o Hendrick, junto com todos eles. Paquetá! Que o Paquetá fez ontem? Ai, meu Deus do céu! Foi o Flamengo que jogou ontem, gente? Eu achei que era o Flamengo que tava jogando ontem. Que o Paquetá aprontou ontem em campo, gente? Fala pra mim, meu Deus do céu. Hein? Paquetá, Vinícius Júnior e aquele menino na frente lá fazendo os 2 gols. Ah, já é mais... É, o Paquetá ontem tava de abraço, falar assim, né? É, gente, então, menino Ney que venha com toda a energia. Vamos espantar essa energia negativa pra cima de Neymar, gente? Pelo amor de Deus, é muita gente falando mal desse menino. Você tá doido? E aí, né, as críticas vêm, detonam demais da conta, mas eu vou jogar, Neymar, eu vou jogar toda a energia positiva pra você, meu querido, e eu espero que realmente você entre em campo com esse zóio de tandeira que você tá, porque esse bichinho tá nervoso, tá? É igual o Hendrick, ontem o Hendrick tava que tava, eu fiquei com dó daquele menino, gente. Ah, aquele gol pra mim foi válido demais, ele fez até um, né, um desenho ali, um símbolo e tal, achei muito bacana, e depois ele ficou todo desiludido, tadinho, mas ele mereceu um golzaço. Pena que não valeu, mas jogou demais da conta, e eu espero para a próxima quarta-feira contra a Escócia que ele entre novamente, que menino Ney venha e, ó, e faça acontecer. Eu tô aqui para torcer pelo menino Neymar. E tomara que venha mesmo. Menino não, né? Que já... Já como é que se... Já é um homem feito. A gente fala menino Ney aí. Mas é um homem feito. E tomara que ele faça muito. Tomara que eu não pague a língua. Mas eu tô na torcida pelo Neymar. E que ele venha e faça acontecer pelo nosso time na próxima quarta-feira contra a Escócia, gente. Eu já vou meter uns 3-0. Vou continuar nos 3-0, hein? Eu não sei qual vai ser o seu placar. Se você quiser mandar seu placar aí pra mim, né? Contra a Escócia na próxima quarta-feira, 19h, já manda seu placar aí. Já vamos jogar energias positivas. Gente, show energia negativa, tá? Show energia negativa. Vamos jogar coisas boas pra esses meninos aí. 8h31, Cristiano também já tá por aqui. Ivan tá lá no Rio de Janeiro, tá curtindo a nossa litoral, e eu espero por você. Luzia Francisco também, aquele abraço, meu querido Luiz Amendoim, então minha Rian, hein? Rian ligado na litoral, tá certo, Rian. Ai, meu Deus. Beto Penitente, aquele abraço. Marcinha, bom dia, Thelminha, quero mandar os parabéns pra minha mãe Maria Oliveira, que está aniversariando hoje. Beijos da Marcinha Brito. Maria, nome da minha mãe, né? Eu tive o prazer de conhecer sua mãezinha, né, Marcinha? Dá um abraço bem gostoso nela, essa taiobeira maravilhosa. Parabéns, Maria Oliveira. Que Deus possa te abençoar imensamente. Saudade de você, Maria. 8h32 na litoral.
3: Essa é uma homenagem à minha diva, à minha amiga. Pediu autorização para cantar essa música.
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0: Aquele abração, minha querida Terezinha, Terezinha Escotó, Terezinha sua linda, um beijo especial pra você e dá-lhe nosso Brasilzão, hein, Terezinha? Vamos torcer pelo nosso Brasilzão, hein, Rosângela Bernadone, daqui a pouquinho eu coloco seu áudio, tá, Rô? Ah, um abração pra você, pro seu maridão aí, Vanderson Luiz Brunelli, também já tá por aqui, já tá curtindo a nossa litoral. Abração pro Ivan, está lá no Rio de Janeiro pelo aplicativo, né, Ivan? Aquele abração. Diana Siqueira, Diana Siqueira.
1: Então, minha, bom dia. Ó, meu palpite deu certo. Deu certo. Volta aí, ah, ele tá ruim.
0: Tá ruim, né, o
1: Fala
0: Volta
1: com
0: aí.
1: Ele aí, Thelminha.
0: Tá bom.
1: Manda ele aprender comigo, tá bom? Bom dia pra todos, da litoral.
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0: Litoral, eu tô legal, é turma do pagode sobrenatural, hein? Eu também. E você, né, Rosângela?
1: E a Thelminha, tudo bem com você? Sou eu, Rosângela Bernardoni, do bairro São Miguel. Thelminha, deixa eu mandar um bom dia pra você, pra toda a sua família, pro meu esposo Paulo, pra toda a família Bernardoni, pro Ney Oliver, Diego Lira, Luiz Carlos do Negão, pra Rose, mãe do Diego Lira, de Colatina Velha, pra Marina do Colúmbia, pra Marcinha Brite de Resistência. E beijo, Thelminha, tenha um ótimo dia.
0: Obrigada, Rosângela, pelo carinho. É isso, gente, você que tá aí grudadinho comigo desde cedo. Selminha, bom dia. Thelminha, minha quase xará, né, Selma? Deus abençoe nossa vida grandemente, Thelminha. Beijos da Ayla e avisa Selma. Ai, dá um abração na Ayla aí por mim. Alef! Ai, Thelminha, tô aqui no trampo, hein? Manda um alôzão pra mim. Sou motorista de aplicativo, tô aqui trabalhando, escutando você, que coisa boa. Você que é motorista de aplicativo, aquele abração especial aos meus taxistas de plantão também. Eu sei que vocês estão na labuta aí, né? A todos os seus passageiros, obrigada por essa audiência maravilhosa aí de vocês, tá bom? Geraldo Mosquen, é isso? Bom dia, Thelminha. Geraldo aqui, ó. São Roque do Canaã. Thelminha, tá muito frio. Ai, vai dar um friozinho bom. Bora puxar café, Thelminha, bora. Só se for agora. Renilda Rangel também já tá por aqui. Andréia do Nascimento. Bom dia, com mais alegria, Thelminha. Dali Brasil, hein? É, ontem até que eles superaram. Precisa de mais um cafezinho aí pra dar um ganho nesses meninos. Mas foram bem, né, Andréia? A gente pode falar bem dos meninos também. Edivaldo Souza Pontes, aquele abraço. Catiane, bom dia, Thelminha. Manda um beijão pro meu marido, Alex, minha sobrinha, Cailane. E pra vó também, é isso? Tá certo, Catiane. Um abraço pra vocês. Beto tá lá em Sapucaí, Marilândia, junto com a esposa Elda. Obrigada por essa audiência. Wanda São Luís Brunelli, bom dia, bom dia.
2: Bom dia, Thelminha. Que nosso dia seja abençoado por Deus aqui. Eu falei que nós ia ganhar de 3-0 e o Brasil ganhou e a Celeflado, o Vasco Vicente tá feliz. Que venha o próximo jogo. Muito obrigado, Thelminha. Tô com o Ed Legal, tô com o Ed Litoral. Essa rádio é o show, essa rádio de todos, capixaba do Brasil e do mundo.
0: Valeu, meu querido. Que venha a próxima quarta-feira, né? Maria já coração. Eu vou continuar nos 3-0, tá, gente? Vou continuar, você pode deixar seu placar aí, tá? 9:02. 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
2: E aí, já gravou o seu pedido? Na Litoral eu tô legal, com certeza. Desde cedinho os meus ouvintes queridos já mandaram os áudios aí. Agradeço pela participação de cada um de vocês. Bora lá começar? Fala, Fabiana!
3: Ei, Thelminha, Fabiana do Recanto da Lagoa. Já que eu estou no comando, toca aí pra mim, Oi Balde, do Zanete Cristiano. Na Litoral, eu tô mais do que legal. Um grande abraço e um bom final de semana a todos.
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4: Oi, Balde! Sabe quando a gente termina um relacionamento e sente um alívio? Já passei por isso.
5: E o quê?
4: Sabe quando a gente mete o louco na cidade?

0: Bom dia, Thelminha. É Beto Penitente. Colatina, né?
1: Eu sei.
0: Já que eu tô no comando, queria ouvir Pedro e William para oferecer essa uma pessoa que tá fazendo aniversário hoje, muito querida minha.
1: Tá bom, Beto. Tá ótimo.
0: Beleza? Só não vou falar o nome dela, né?
1: Tá bom, então, meu
0: aí,
1: querido.
0: Se for possível...
1: Possível é.
0: Tocar essa música pra mim.
1: Agora!
0: Pra ela, né? Pra
1: tá
0: mim,
1: bom.
0: Pra ela.
1: Tá bom.
0: Bom dia, Thelminha. Na litoral, tô legal.
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0: Bom dia, Thelminha. Eu
1: Bom
0: no
1: dia,
0: comando.
1: Maria.
0: Toca aí uma Ana Castela para nós. E aí, Thelminha,
1: Agora.
0: gostou do jogo ontem?
1: Gostei, menina,
0: Foi bom,
1: gostei.
0: né?
1: Foi
0: Podia ter sido
1: bom.
0: melhor, mas
1: É,
0: tá
1: mas foi
0: bom.
1: bom, foi bom.
0: Vamos ver agora quarta-feira.
1: Ai, haja
0: Vejam
1: coração,
0: uns
1: né?
0: 4-0,
1: É
0: uns
1: verdade,
0: 4-1,
1: Maria. Oh, a gente
0: né?
1: fica feliz, né?
0: Mas cada dia vai melhorando, se Deus
1: Amém,
0: quiser.
1: amém,
0: Bom
1: Maria.
0: dia, Thelminha.
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0: Bom dia,
1: Bom dia,
0: Daniel. Bom dia a
1: Marlene.
0: todos os ouvintes da Litoral. Já bom dia a todos. Que Deus abençoe este sábado.
1: Amém, Marlene,
0: Alguém
1: amém.
0: esteja trabalhando, missão de volta. E passa para mim a música com Luan Santana,
1: Luan
0: para mim.
1: Santana, agora.
0: Você colocar o dele para mim também.
1: Tá
0: Beijo,
1: bom.
0: beijo. Estou ligadinho na Litoral.
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0: Às 3 horas da tarde, com ele, meu querido Tiroga, tem mais Você no Comando, hein? Eu vou ali pro intervalinho 9h23. Já tô de volta.
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0: isso, que isso, que isso! Na Litoral é tão legal, segue a gente lá no Instagram, @litoralfmnoroeste. Muitos prêmios pra você, muitas coisas boas acontecendo lá no nosso Instagram. Pode me seguir também, @thelminharocha. É com TH, tá? @thelminharocha, pode me seguir lá. Meu querido Alex Ribeiro, Thelminha, manda alôzão aí pro meu mozão, Anila Maria. Pra todos que estão ouvindo a Rádio Litoral, muito obrigada. Finalzão de semana, tá na hora, Natalmia. Tá na hora, você merece, Alex Ribeiro. Um abraço pra você. Cadê Biscoito? Hein, Biscoito?
1: Bom dia, minha amiga Thelma.
0: Fala, Biscoito.
1: Aqui é o Biscoito, famoso Biscoito.
0: Aí o Biscoitinho.
1: Um forte abraço aí pros meus amigos da Reta Grande. E para todos os ouvintes da Litoral.
0: Obrigada, Biscoito, pela sua participação aqui, meu querido. Ai, meu Deus. Tatiane, cadê Manu? Cadê Manuzita, linda, maravilhosa?
2: Bom dia, tia Thelminha, beijão.
0: Ai, meu Deus, minha pequena Manu. Dá um abraço na sua filha aí, viu, Tatiane? Dá um abração em toda essa família maravilhosa que recebe a gente com tanto carinho. Manu, um abraço pra você, viu, Manuela? Obrigada, meu amor, por esse carinho aqui com titia Thelma. Rosa, Rosinha tá por aqui?
3: Bom dia, Thelminha.
0: Oi,
3: tudo
0: Rosa,
3: bom?
0: Tudo?
3: Aqui é Rosa, de Santa Joana.
0: Santa Joana.
3: Passando aqui, Thelminha, pra desejar um feliz aniversário pro meu sogro Arlindo.
0: Ô, seu Arlindo.
3: Completando hoje 93 aninhos.
0: Que isso,
3: amém?
0: Hein? Nossa.
3: Beijo.
0: Ah, olha. Dá um abraço bem apertado aí no seu Arlindo. Gente, 93 anos. Que isso, Arlindo? Tá demais, hein? Um abração especial pra ele, viu, Rosa? Parabéns, seu Arlindo. Muitas felicidades. Que Deus possa te abençoar imensamente. A Laíde Silvestre tá aqui no Recanto da Lagoa. Tá curtindo a nossa litoral. Meu querido Luiz Carlos do Saneada. Luiz, um abraço especial pra você, meu querido. Obrigada sempre por esse carinho imenso, pra sua esposa também. Deixa sempre recadinho pra gente. Não some não, hein, Luiz Carlos? Tô de olho, hein, seu Dada Chai. Ai, ai. Ô, André. E o Paquetá, André?
4: Ei, o Paquetá,
0: e o Paquetá? E o Paquetá?
4: Hein? O Vinícius Júnior.
0: E o Vinícius Júnior?
4: Tanto do Flamengo,
0: é.
4: Pelo amor de Deus. É. Eu não sei o que tá acontecendo, não, Thelminha. Eu queria até aquela resenha. Vai Paquetá. Vai Paquetá. Ô, mãe, Juana. Will. Adriana. Aquele abraço, Thelminha. Um beijo, um bom dia. Bom sabadão pra nós.
0: Obrigada, André. Pra você e pra toda a sua família também, meu querido. Vai Paquetá. Ai, meu, Paquetá jogou bonitinho ontem. Nossa senhora. Deixa eu mandar um alôzão para Alessandra de Paú de Graçaranha, Thelminha. Interior de Colatina. Que é isso, hein, Ale? Tá friozinho aí em Paú de Graçaranha, Alessandra? Hein? Um abração especial pra você, meu amor. Obrigada por essa audiência. Jonadi Borsoni também. Dia de paz pra você, hein, Thelminha? Pra você também, Jonadi. Aquele abraço. Bruno. Bruninho tá chegando por aqui.
5: Bom dia.
0: Ô, Bruno.
5: Manda um abraço pro...
0: Pra quem?
5: O PZ flamenguista, meu brother.
0: Brother.
5: Manda um abraço também pro Luan.
0: Luan,
5: boca de porco.
0: Boca de porco?
5: Luan, sou Gabriel. É nóis, abraço. Tamo na obra, não tem jeito não. Vou parar não, a vida continua.
0: Ô, Bruno, faz isso comigo não, Bruno. Eu sou a pessoa mais curiosa do mundo. Aí você vem falar que o cara tem boca de porco? Mas por que, gente, desse apelido, Bruno? Deixa de ser malvado, Bruno. Nossa senhora, tadinho do menino, chamar o menino de boca de porco. Agora eu tô curiosa agora. Ai, Bruno, seu danado, um abraço especial pra você, meu querido. Ai, meu Deus do céu, gente, eu não aguento vocês, não.
6: Aqui é o Catito aqui da Praça da Rodoviária.
0: Ô, Catito!
6: Caminha, manda um alô aqui pra galera, aqueles taxistas aqui da Praça da Rodoviária.
0: Ô, Catito!
6: Eu queria mandar uma alusão pra você também.
0: Ai, Catito.
6: E dizer o seguinte, Thelminha.
0: O quê?
6: Teu sorriso, tua risada me faz feliz. Eu ganho meu dia quando você sorri.
0: Faz isso não, Catito.
6: Dá aquele sorriso pra nós, Thelminha. Vai, Thelminha. Fala comigo, Thelminha. Bom dia, na Litoral, muito legal. Valeu, tchau, tchau.
0: Ô, Catito, qualquer dia dele, tô passando aí pra dar uma gargalhada do seu lado, Catito. Ai, Catito, obrigada, meu amor, por esse carinho imenso. Vocês são demais. Você tá doida?
7: Ei, Thelminha, bom dia. Como? Eu sou a formiga. Eu sou a outra formiga. Beijo, Thelminha, na Litoral, tô legal. Deu Brasil!
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0: Ai, gente, vocês são...

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0: muito legal. Tá aí, ó, 10 horas, né? Bom dia, bom dia, bom dia, meu querido Ratinho. Bom dia, bom dia.
1: Bom dia, Thelma. Bom dia, galera da Litoral. Feliz da vida, é claro, né mesmo? Só pela vitória, pelo milagre de estar aqui agora, podendo falar contigo e agradecer a Deus por isso. Então,
0: amém,
1: temos
0: animação.
1: Aí um sábado abençoado, ensolarado e com a vitória no Brasil. Fica mais gostoso, né? Então, vamos pra cima, porque a vitória é vitória, graças a Deus.
0: Pelo menos eu amo uma.
1: Poxa, vamos que vamos.
0: Bora. Meu querido Guedes, aquele abraço. Guedes que tá indo pra Ponta da Fruta, né? Dá um abração na Lorena lá por mim, tá bom? Boa viagem pra você. Ele que é motorista de aplicativo. Meu querido Sérgio, Sérgio Bike, aquele abraço para você, Sérgio.
2: Ei, bom dia, Rádio Litoral.
0: Bom dia, é Sérgio.
2: Santa Joana.
0: Santa Joana.
2: Eu quero desejar um feliz aniversário pro meu pai, Arlindo Bike.
0: É, seu Arlindo.
2: Aos 93 anos de idade, essa
0: que
2: pessoa
0: isso,
2: maravilhosa.
0: Que isso, hein?
2: Um abraço para ele, Thelminha.
0: Com certeza, seu Arlindo. Um abraço especial para o senhor, que Deus possa te abençoar imensamente. Gente, 93 anos, meu Deus, eu tô toda arrepiada. Ô Sérgio, dá um abraço no seu pai aí por mim, seu Arlindo Potência. Eu vou ali pro intervalinho 10 e 2, já tô de volta, hein?
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2: Brasil!
3: Me siga bem, é o país do futebol, né? Tá certo, então, 10 horas e 18 minutinhos, você que tá aí grudadinho em Thelminha Rocha, nessa manhã de sábado gostosinho, o que você tá aprontando aí, gente? Fala pra mim, hein? Não me deixa sozinha aqui não, hein, Mazilda? Bom dia!
4: Bom dia, Thelminha. Tô aqui curtindo você em casa, hoje não é no trabalho, é em casa.
3: Tá em casa hoje, né?
4: Um abençoado sábado pra nós. E quase que eu acertei ontem, tá?
3: Você falou 3-1, né?
4: 3-1, mas graças a Deus foi 3-0.
3: 3-0, né? É verdade.
4: Mas tá bom.
3: Eu queria mais.
4: Mas vamos... agradecer.
3: Amém.
4: Bola pra frente, Brasil.
3: Bora. É isso.
4: Na litoral, tô ligada, tô legal.
3: Valeu, Mazilda. Aquele abração especial pra você. Ê, mano Moscou, aquele abração pra você, pra sua esposa, pra toda a família aí, tá, mano? Obrigada por essa audiência. Marina também, né, Marina?
5: Bom dia, Thelminha. Bom dia. Marina Rogério do Bairro Colunga. Thelminha, eu quero mandar um abraço pra Alcione Quintino, pra minha família Rogério São Silvano.
3: Tá bom.
5: Pra Sabará. Pra Laís Silvestre. Rolando Bernadone, São Miguel.
3: Sim.
5: Pra Celina e toda a turma da facção aqui do Colúmbia. E pra todo mundo que tá ouvindo.
3: Tá bom.
5: Tamo junto. Fica com Deus. Tchau, tchau.
3: Obrigada, meu amor. Deixa eu mandar uma alusão pra Aline Andrade também. Tá lá embaixo, Guandu. Bom dia, Thelminha. Tô aqui na faxina, hein, Thelminha? O que tem de menina da faxina, e os meninos e as meninas que estão na faxina. Eu sei que vocês ficam com um radinho aí só de butuque. Muito cuidado, tá? Nessas faxinas de vocês, tá? Bom pra não escorregar, pra não se machucar. Um abração especial pra vocês aí. Deixa eu ver aqui, 10 horas, 20 minutinhos, Mari Ribeiro. Olá, Thelminha, estamos aqui em Portugal, hein? Torcendo pelo Hexa, Thelminha. Manda um abração pra minha mãe. A Baiana, pro meu pai Marquinhos. Ô, Thelminha. Mariane. Ô, portuguesa, com certeza. Um abraço pra você, Mari, sua linda. Tá lá em Portugal, gente. Ah, todos os meus portugueses. Aquele abração. Diegão, que tá lá em Portugal também. O que eu tenho de ouvinte em Portugal, né? Brincadeira. Fefeira de Portugal, é.
6: Bom dia, Thelminha.
3: Ô, Fernanda.
6: Acabei de acordar agora. Já liguei o meu radinho na litoral. Litoral, tô mais que legal, beijinhos, que duchos, Thelminha.
3: Valeu, Fefe, aquele abração especial pra você também, meu amor. Obrigada por esse carinho. 10h21, vamos pra nossa sequência legal litoral?
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0: bom dia! Bom dia!
1: Ai, bom dia, meus amores. 10 horas 48 minutinhos e o nosso tempo passa rapidinho, né, gente? Eu abri o programa, era 7 horas da matina, já são 10h48. O que, que é isso? Joana, sua linda. Saudade de você, Joana.
2: Eu sou Joana, aqui de Alto João, da Laranja da Terra. Eu queria que você mandasse um alô pra mim.
1: Manda.
2: Pro meu pai.
1: Papai,
2: pra
1: mamãe.
2: Minha mãe. E pro meu tio Mizinho.
1: Mas quem?
2: Deus te abençoe. Na litoral, eu tô mais que legal.
1: Tá bom, Joana. Um beijo especial pra você e pra toda a sua família, minha querida. Oh, meu Deus, as minhas crias. Cadê Duílio?
3: Até minha. Fala, bom dia, Duílio. Tudo bom, Taminha?
1: Tudo bem.
3: Taminha, todo mundo empolgado com a vitória do Brasil ontem sobre o Haiti.
1: Graças a Deus, né, filho? É, a gente ganhou, né?
3: Pegar, comparar o time do Haiti, eu acho que é um dos times mais fracos.
1: É um mais
3: fraco. Mas vamos pensar positivo, como você falou, né?
1: É verdade.
3: Mas aquele futebol ali, Taminha. E aí, Taminha, o que você fala? Você acha que o Brasil leva alguma coisa? Bom dia, Taminha! Mais que legal, ligadinho com a litoral!
1: Ai, Taminha,
3: sabadão tá como, hein?
1: Duílio, vamos pensar assim, sabe? De pouquinho, é de grão em grão que a galinha enche o papo, não é isso? Então, não vamos tão bem lá com os meninos do Marrocos. Ontem contra o Haiti fomos melhores, mas o Haiti é um time mais fraco. Aí, próxima quarta-feira, e vamos pensando devagarinho, né? Vamos sentir a pressão para a próxima quarta-feira. É aquela coisa, precisa realmente dar o gás, principalmente no segundo tempo. Eu achei o segundo tempo mais fraquinho, né? Graças a Deus que o Henrique e o outro menino entraram lá, os dois, né? Mas eu achei que eles caíram um pouco, não sei, foi o meu ponto de vista. Ó que vocês entendem mais do que eu. Mas eu achei que, assim, a galera no primeiro tempo deu o gaizão, falou, pô, fizemos 3 aí, tá bom, segundo tempo a gente pode relaxar. Eu acho que não deveria relaxar nada, deveria ir pra cima mesmo pra meter um 7-0 aí, entendeu? Pra ficar bem, né, no saldo de gols, mas é isso, né, gente? Vamos pensar pro próximo jogo aí, na quarta-feira, imagina, eu vou continuar nos 3-0. Tá bom? Vou continuar nesse número, que é o meu número da sorte. E que venham. Quem sabe a gente não chega pra final. De pouquinho a pouquinho ali, comendo um milhozinho aqui, um grãozinho ali. Vai que dá nesse trem aí, né? Ah, mas vamos pensar positivo, tá bom, gente? Alcione Quitino, bom dia, gatíssimo. Um abração pras minhas amigas Marina e Marli, Thelminha. Alcione, dá um abração do seu filho aí por mim. Obrigado pelo carinho. E você, Gilmar? Torceu bastante ontem, Gilmar?
4: Bom dia, Thelminha, bom dia, Litoral, bom dia a todos, bom dia, meus amigos. Thelminha, Gilmar do aeroporto marcando presença na sua audiência. Thelminha, ontem eu acertei o placar e acertei o gol de Vinícius Júnior. Só não acertei dos outros, né? E eu torci ontem pra caramba.
1: Ai, que bom.
4: Deu pra dar uma respirada legal,
1: né?
4: Mas nós estamos por aqui. Bom final de semana, bom sábado. Thelminha, manda um abraço pra todo mundo aí, meu amigo Doelho, meu amigo Deco Pintor. Um abraço pra todos o que curte a Litoral. Tchau, obrigado.
1: Valeu, Gilmazão. 10h52.
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0: Na Litoral Auto Legal tá aí ela, Ivete Sangalo. Gente, 10h59, minha querida Gracinha. Gracinha, você tá em Brejal, né, Gracinha?
1: Bom dia, Thelminha. Manda um abraço aqui pra nós, danado. Aqui do Brejal. A minha amiga Regi, meu filho Edilson, meu marido Ney, minha filha Tágila. E pra todos que estiver ouvindo a Litoral, e um bom final de semana, Thelminha. Um beijo, te amo, minha querida.
0: Ai, Gracinha, receba meu abraço bem caloroso. Você e toda a sua família maravilhosa. Disso, seu danado. Ô, família maravilhosa. Gente, obrigado pelo carinho de vocês aí em Brejal, tá bom? Regiane Heckel também já tá por aqui, né, Regi?
2: Bom dia, Thelminha. Estamos aqui no Córrego Brejal.
0: Córrego Brejal. Aí, ó. Aí, Córrego
2: Manda
0: Brejal
2: um
0: também.
2: Um abração aí pra Tágila.
0: A Tágila.
2: Está aqui te ouvindo.
0: Ai, meu Deus.
2: Bom dia.
0: Meu Deus. Obrigada, meus amores. Galerinha do Córrego Brejal, aquele abraço. E você, Luciano?
3: Ô, Thelminha, bom dia. Na Litoral, tô legal. Vou mandar um alô pra galera lá do bar do Luciano, que tá curtindo a Litoral. Um abraço a todos.
0: Valeu, Luciano. Valeu, meu querido José Carlos, também do Córrego do Almana. Falando em almoço, hein, Zé? Já tô com fome, hein? Um abração especial pra vocês aí do Córrego do Almoço. Obrigada por esse carinho. Eu vou ali pro intervalinho 11 horas, gente. 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

0: Na Litoral, tô legal, tá aí Sorriso Maroto. 11 horas, 14 minutinhos. Meu querido Jefferson, meu sogro maravilhoso.
1: Bom dia, minha amor.
0: Fala, meu sogro.
1: Deus abençoe você. E a mamãe Maria.
0: Mamãe Maria.
1: E Tiroga. Tiroguinha. E meus filhos.
0: Eita.
1: E todos os ouvintes da Litoral, Guanaí. O Tanda Prete, o Marco Prete.
0: Família Prete toda,
1: todos
0: né?
1: Todos os ouvintes do Litoral.
0: Valeu, Jefferson.
1: Que Deus abençoe, amém?
0: Amém, meu querido. Amém, né? Ai, ai. O que, que foi, Maltinho?
2: Bom dia, bom dia, bom dia, minha amiga Thelminha. É, Thelminha, nossa seleção tá fraca, hein?
0: Tá fraca?
2: Tá... Jogador do Flamengo?
0: Ah, para! Para!
2: Thelminha, manda um bom dia lá pra minha família no Brasil, pro meu filho João Vitor.
0: Né?
2: E pra toda a galera guerreiro do canto. Manda uma música aí do Eduardo Costa pra nós, hein, Thelminha? Na
0: tá
2: vitória,
0: bom.
2: Tô mais que legal. Bom trabalho. Pra você ir, bom final de semana, Thelminha.
0: É, Maltinho.
2: É bom, Thelminha. Na Litoral, tô mais que legal.
0: Valeu, meu querido. É, mas quem que jogou bem ontem? Foi Paquetá, filhinho. Foi Paquetá e da onde? Ah, para, Malto.
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0: abração, Marcinho Grey, que ótimo dia, Thelminha, governador Lindenberg ao palco, né? O meu querido Tanda também já tá por aqui, né, Tanda?
1: Olá, beleza? É aquele bom dia, Dordelinha, minha amiga Thelminha Rocha, bom dia, litoral, e nós estamos por cá, hein? Bairro Carlos de Manaus, tomando aquela cerveja gelada, hein? E tudo de bom na litoral. Eu tô mais, que legal!
0: Valeu, Tanda! Dá um abração no seu irmão aí por mim, obrigado pelo carinho. A Zira já me chamando, até... que isso, em Torresminho, Zira, logo assim? Ah, Zira, você tá demais, hein? Alcione Quintino, um abraço especial pra você também. 11h29 na litoral e o sábado continua, hein?
2: Para de postar as coisas pra me convencer que você tá bem, viu?

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0: sono. Meus dois amores trabalhando hoje. Mas, gente, quanta felicidade, quanta honra. Beijos, Cris de Vila Graúna. Um ótimo sábado pra nós.
1: Beijo, Cris. Jana, minha amiga lá do Centro de Vitória.
2: Boa tarde, Bruninho Molecote. Meu querido, a gente ama você.
1: Ai, que delícia.
2: Passando pra desejar outro sábado aos meus queridos cadeira cativa, como eu estava com Alex Bônus, que Alex Bônus hoje caiu da cama, né? Sete
1: pois
2: horas.
1: É.
2: Ih, rapaz.
1: Eu pensei que não ia conseguir.
2: Só que cai 7 horas da manhã no sábado é Bruninho.
1: É.
2: Só que não, né, amiguezeiro?
1: Oh, meu
2: Bruninho,
1: Deus.
2: Um grande beijo pra você, pra Letícia, Zé da Manga.
1: Obrigado.
2: Os nossos queridos, na verdade, que estão aqui ouvindo o litoral, como eu. E...
1: Ô, você Bruninho, tá cheio de onde
2: só
1: ouvido.
2: Um ingressinho pra nós aí?
1: Você quer ingresso
2: Poxa
1: pra quê?
2: Vida, eu tô só na expectativa aqui, na verdade, pro botecão agora, hein?
1: Tá, tá anotado. Eu tô vendo... Jana mandou uma foto, ela e a Teovina tomando uma. Mandou a Teovina! Jana, eu acho que já passou do meio-dia, que eu tô sentindo a voz da Jana meio que embolar aí. Jana já tá começando a embolar, velho. Jana, pega leve, que eu hoje eu quero tomar uma com você. Ô, Angélica, lá do Cristóvão Colombo. Boa tarde.
3: Boa tarde, Bruninho Molecote. Oi. Aqui é Angélica Andrade, de Cristóvão
1: eu
3: Colombo.
1: Eu sei que é você.
3: Passando aqui pra fazer uma mega reclamação com você, Bruninho.
1: Comigo?
3: Você sabia, Bruninho, que eu, Angélica Andrade,
1: você...
3: te sigo no Instagram?
1: Ai, que beleza.
3: E você sabe o que eu descobri hoje, Bruninho?
1: Que você é minha parente.
3: Que você não me segue no Instagram, Bruninho Molecote. E aí, alguma explicação? Pra poder me dar, porque você fala, me segue que eu sigo de volta. E até hoje você não me segue. Fala pra mim. E na Litoral, Angélica está muito indignada e legal com a Litoral.
1: Lascou.
3: Bruninho, vai lá me seguir, rapaz.
1: Lascou.
3: Agora.
1: Eu tenho poucos seguidores. Tenho muito, não. Eu não chego nem a. Eu não chego nem a 6 mil seguidores. Eu tenho pouco. Tenho poucos seguidores. Afinal, são quantos? São. 498 seguidores no Instagram que eu tenho. Eu tenho muito pouco, 498 seguidores. Mas são 498 pessoas e uma deixou de me seguir agora. São 497. São 497 pessoas que gostam do Bruninho. Eu acho muita gente. Eu não gostaria. Aí às vezes não dá pra seguir todo mundo porque a gente não sabe quem é quem. Mas Angélica, manda mensagem lá que eu vou te seguir de volta, minha amiga. Manda um oi lá pra mim. Fala, Bruno, me segue de volta aí. Eu vou seguir, tá? Aliás, molecote, me segue aí no Instagram, @obruninhoandrade, e de repente eu sigo você de volta também. Deixa eu ver se começou a chegar, tá? 497, deixa eu ver agora. De 497, aí já chegou uma, tá vendo? Só uma pessoa que chegou aqui, a Silvana Fialhon. Vou seguir ela de volta, a mãe da Isadora, pronto, segui. Tá vendo? Só ela, se mais gente tivesse me seguindo, eu até seguia de volta. Mas só teve a Silvana. Ô, Angélica, manda mensagem lá pra mim. Tá bom? E você, molecote, seu calabreso, segue lá, @obruninhoandrade lá no Instagram. Deixa eu ver o que tem aqui. Ai, a Angélica já mandou mensagem aqui. Bruninho, segue de volta, já segui aqui. Angélica Angela apaixonada por meus filhos. É o Instagram dela. Segui, pronto, Angélica Andrade. Tô seguindo ela aqui, lindona. Olá, molecote, 999-861050, manda sua mensagem aí, daqui a pouquinho eu vou liberar presente pra você. Deixa eu ver o que tem de presente, eu nem abri a folha de prêmios hoje, daqui a pouquinho eu abro. E aproveita e manda mensagem lá no Instagram, @obruninhoandrade. Depois vou mandar beijo pra geral. Danilo, Davi!

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0: Na litoral eu tô legal, é o Diego e Vitor Hugo, tubarões, vai, molecote.
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0: Adoro! 1h40! Bruninho com você aqui na Litoral, a maior audiência do rádio. O Jacildo Carvalho tá lá em Coqueiral de Itaparica. Tá curtindo festas juninas lá em João Pessoa, em Campina Grande. Você tá doido, meu parceiro? Meu sonho também é curtir um dia carnaval, não. Festa junina em João Pessoa, lá em Campina Grande. Tudo isso na Paraíba, né? Deve ser bonito demais. Lúcia Braga de Vila Graúna, minha amiga, boa tarde. Ah, ele já chegou por aqui, você achou que ele não vinha? Ele veio.
2: Boa tarde, meu Bruninho. Matheus Daniels, que tá quente, amigo, você viu bastante essa noite, né? E ontem, né?
0: O que você achou
2: do
0: jogo?
2: O Brasil teve sorte, pegou o Haiti, timezinho fraquinho.
0: Você tava torcendo contra.
2: Pra frente, né? O time forte, tá pra vir aí França, Alemanha, né?
0: Você gosta de um forte?
2: Ixi, a Rússia aí, né? Um monte que vem pela frente aí. Uhum. Muito tigre, né?
0: É.
2: Espanha. Mas vamos ver, né? A Litoral, tô legal.
0: Nosso comentarista.
2: Nosso...
0: É isso aí. Hoje não teve gemida, não, velho. Acho que ele vibrou tantos gols do Brasil ontem que não tem nem gemida hoje. Grande Matheus Trevisani. Mais um. Ô, Vivi. Tudo bem aí?
3: Alô, Litoral. Vivi. Vivi do condomínio Vila da Mar.
0: E aí?
3: Arroba Bruninho. Eu te sigo, Bruninho.
0: Ai, mais um que segue, Bruninho.
3: Meu filho, meu Deus, é nóis. Cara, tô falando aqui, tô tomando uma cervejinha, uma pirigatinha aqui.
0: Ai, que delícia.
3: E falando com meu marido. Pô, hoje tá top, hein? A programação tá hoje, tá top, top, top. Tá. Aliás, todos os dias.
0: Todo
3: cada dia. Dia tá melhor. Vocês arrasam.
0: A gente tá aqui pra isso, menino.
3: Vocês arrasam, arrasam. Melhor rádio, Litoral.
0: Nós estamos aqui pra isso.
3: Vivido, condomínio Vila da Mata. É nóis.
0: Pra você tomar sua piriguetezinha aí, Vivi. E enquanto a gente tá trabalhando. Aproveita muito. Valéria, tudo bem, Valéria?
4: Boa tarde, meu amigo Bruninho. Te pegaram pra trabalhar hoje, né?
0: Ah, tadinho
4: que
0: do Bruninho.
4: Bom, porque não. É bom que a gente escuta você.
0: O Bruninho queria estar tá em casa.
4: Aqui, ingresso pro Belo, tô querendo ganhar.
0: É chorona.
4: Nesse show.
0: É chorona,
4: Litoral,
0: né?
4: Tô aqui me levar nesse show.
0: É chorona,
4: tá mais
0: gente.
4: Que legal. Beijo, Bruninho.
0: Fica esperto aí, Valéria. Já tem prêmios. Daqui a pouquinho tem presente. 1h43.
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0: Na Litoral, eu tô legal, é o Glauco. Pega, pega, 1h57.
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0: Eu quero mandar um abraço aí pros meus calabresos, meus molecotes e molecotas, todo mundo que tá ouvindo o Bruninho. Recebi um monte de mensagem aqui no meu Instagram. Quem te mandou mensagem pra mim? Vou mandar alguns aqui agora e depois eu vou mandando o resto. Em Alvarenga, Minas Gerais, a Brunella Carlos. Oi, Brunella! Um beijo! Alvarenga. Não conhecia. Estou conhecendo agora. Terapia ocupacional é o que ela trabalha. Boa! Beijo, Brunella! Aqui também começou a mandar mensagem pra mim aqui. Edivânia Furlani, é lá de Santa Teresa. Beijo, Edilânia. Quem mais? Edivânia. A Loura da Feira. Bruninho, manda um beijo pra todos os feirantes. Ela é feirante capixaba. Ô, Loura, qual feira aí que você vai? Tem um monte da Grande Vitória, né? Será que tem alguma que eu vou? A Eliana Cerqueira.

0: E olha, a gente tem amigos em comum. A Argentina e a Geisa Lobato. Gente, o Espírito Santo é pequeno, né? A grande vitória é pequeno. Sempre tem alguém que conhece alguém que conhece alguém. Oberdan Júnior. Bruninho, vou seguir porque você é vascaíno. Os vascaínos têm que dar a mão uns aos outros. Oberdan Júnior. Valeu, molecote. Aí, tamo junto. Juliano Pagani, também é de Vila Velha. Bacharel em Sistema de Informação e Licenciatura. É um monte de gente aqui que apareceu no meu Instagram, @obruninoandrade. Depois você me segue lá também, molecote. Vem me dar boa tarde, que eu vou mandar alô pra todo mundo. @obruninoandrade. Parada seguinte, 2 em ponto. Linhares, Colatina e Cachoeiro vão ficar com a programação local. Ah, Bruninho, pois é. Mas segunda-feira tem mais Bruninho na Rede Litoral. Meio-dia no horário de almoço, tá? 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Na Alexa também. De repente você vai lá na sua Alexa e fala: Alexa, ouvi Rádio Litoral. Aí você vai ouvir o Bruninho direto aqui de Vitória e pode ouvir a Litoral em qualquer lugar do planeta Terra. Fechou, molecote? Então é isso. Grande Vitória continua comigo aqui na 102,3 e depois do intervalo tem o Pago a 10 em toda a Rede Litoral. Valeu, valeu, molecote.
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3: Boa tarde. Olá, muito boa tarde. Que bom que você está com a gente, 95,3. Muito prazer, eu sou o Tiroga, chegando aqui nessa tarde de sabadão, 20 de junho. Ai, que bacana, hein? É, seja bem-vindo aqui na sua Litoral Noroeste, em Colatina, pra todo mundo. E ontem,
4: Brasil.
3: Deu Brasil, 3-0. E a galera se reuniu lá na área verde, levou aquela torcida, ou ficou em casa com a galera, no barzinho. Foi bom demais, hein? Quarta-feira tem mais. A gente convida a galera pra ir lá na área verde. É, começa às 7 horas o jogo, mas aí chega mais cedo. Leva a tua galera pra lá, tua cadeirinha, tua bebida, fica à vontade. Bom, sabadão, a programação aqui é especial de fim de semana. Tem Pagodés, duas edições. A primeira já tá no ponto e a próxima é às 18h. 17h tem o DJ Jonas Brau com Segue o Baile. 16h tem 60 minutos. E daqui a pouquinho, às 15h, tem você no comando. E aí, é você mandando na nossa programação, sendo nosso programador. Pra participar, você tem que mandar áudio. Aí você vai mandar pro 27, que é o código de área, 996526580. Aí fala, Tiroga, boa tarde, aqui é fulano de tal, do bairro tal ou cidade tal. Já que eu tô no comando, toca música tal aí pra gente, na Litoral, eu tô legal. E aí, quer ouvir o que hoje? Um axé, um pagodezinho? Quer ouvir um funkzinho das antigas? Quer ouvir o sertanejo atual, um pé de serra, um estilo calcinha preta? Eu não sei. Manda aí o seu áudio, mas manda lá, manda logo, né, pra não ficar de fora. Valeu, 996526580. Já segue a gente aí no Instagram? Segue lá, arroba Litoral FM Noroeste. E aproveita e me segue também, arroba Tiroga Locutor. Dá um gás no som. Excelente sábado pra gente, excelente fim de semana. Pagodés começou. Bora!
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1: Na Litoral, eu tô legal. Essa foi a primeira edição. Tá ligado? Logo mais às 6 da noite tem a próxima edição. Bora que aqui é a programação especial de sabadão, de fim de semana. Toca muito mais música. Aí daqui a pouquinho você vai mandar na nossa programação, vai virar o nosso programador. Tem você no comando. E aí tem que mandar áudio. Tiroga, boa tarde. É a fulana de tal, do bairro tal ou cidade tal. Já que eu tô no comando, toca música tal aí pra gente. Na Litoral, eu tô legal. Bora lá, nosso WhatsApp liberado, 27 é o código de área, 996526580. Boa tarde, amigo Tiroga, manda um abraço pra mim, Rosângela Bernadoni, lá do bairro São Miguel. Boa, a Dulce tá com a gente também, boa tarde, Dulce, lá no bairro Vila Amélia. Wagner Vascaíno, já passou por aqui, boa tarde, Tiroga. Ele não mandou áudio não, mas escreveu aqui. Vergonha, hein? 3-0, passou sufoco. Ô Wagner, você é um fanfarrão, hein? Ai, tá falando que o Brasil ontem tomou sufoco. É ruim, hein? Bora lá, boa tarde, Litoral. Sou eu, Márcio Gleick, aqui do Córrego Sergipe, em Governador Lindenberg. Tá com sede? Pois já pode. Ih, você quer o sinal, hein? Vou mandar o sinal pra você aqui, Márcio Blake. Pronto, já mandei pra galera lá do bairro... Do bairro não, lá no Córrego Sergipe, em Governador Lindenberg. Cidade vizinha aqui em Colatina. A Verônica Rodrigues com a gente. Boa tarde, bom sabadão. Lindomar, lá em Mantenópolis. Ô, Lindomar, tá aí, ó. Lá em Mantenópolis, ligado aqui na Litoral. Na Litoral, eu tô legal. Que rádio você ouve? Eu escuto a Litoral. Ele mandou aqui. Lindomar, valeu, cara. Você pediu essa, eu falei que não temos, cara. Manda outra aí. Hoje, o Marcos Gargamel tá lá em Jardim Camburi. Vitória falou que hoje é dia do vigilante, dia do advogado trabalhista também. Parabéns aí aos profissionais desta área, tá? Deixa eu ver mais quem é aqui com a gente. E lá no, em Mimoso do Sul, é o Felipe Mota com a gente. Ele e a esposa já mandando pedido aqui pra gente, curtindo você no comando. Ô Felipe, valeu cara, obrigado pela companhia, ouvindo a gente através do aplicativo. Bom sabadão lá em Mimoso do Sul, cara. Bem no extremo sul aí, Capixaba, e a gente aqui na região noroeste. Picolé, boa tarde, Picolé do bairro Anchieta. Rebeca Andrade com a gente lá do Aparecida. Rebeca, boa tarde, fala comigo!
2: Boa tarde, João Vitiroga, tudo certinho? Tudo. É, ganhamos mais uma ontem, que bom!
1: Gostou?
2: Sou Rebeca Andrade, a poderosa, a vovó do tempo. É, rapaz, 3-0, mas poderia ter sido mais, tá? Aquele juiz, não sei não, puxar as orelhas dele, tinha que encontrar aquele colatinho. Boa tarde, meu querido. Um sábado de muita paz e bênção pra todos nós, Litoral. Adoro.
1: Boa, Rebeca. Obrigado. É, teve uns dois gols anulados ontem, né? Um do Vini Júnior, outro do Hendrick. A gente curtiu lá na Areia Verde, hein? Milton Gonçalves. Boa tarde, Milton. Daqui a

0: Na Litoral, eu tô legal, João Gomes, ele não merece você, amor de fim de noite, já no ritmo aí de São João, hein? Ah, hoje tem São João de São Silvano, né? A festa aí da Matriz de São Silvano, hoje às 18 horas é a missa, todo mundo convidado aí, todas as comunidades. Depois da missa, às 18 horas, vai ter aí movimento de barracas, né, na praça da Matriz de São Silvano. Vai ter quadrilha, vai ter shows aí com Luiz Dias e também com Forró Coisa Nossa. Beleza, gente? Ó, a missa é às 6, hein? Tá bom? Todo mundo convidado aí. E semana que vem é lá no Morada do Sol também, gente. Mas aí a gente fala depois. 996526580, Geraldo Borracheiro, fala comigo!
1: Boa tarde, Iroga. Que vergonha pro Brasil ontem. Até o Vasco era que time ontem. Até o Vasco ganhava que time ontem. Pelo amor de Deus.
0: Rapaz,
1: vai dar mais que legal.
0: Você tá igual o Wagner Fanfarrão, rapaz. Você é o Fanfarrão. O Wagner vascaíno, né? Fala comigo.
2: Ei, boa tarde, Tiroga.
0: Boa.
2: Tô aqui agarrado aqui na hora da Denise aqui, bicho. E ela não... Tô terminando agora. Ela não quer me pagar. Fala pra ela assim, Denise, paga o Flávio.
0: Denise, paga o Flávio. Ai, ai, ai. Você é um pamparrão, Flávio. Boa tarde pra Joyce Braga com a gente. A Neuza Gomes também. Boa tarde, Tiroga. Neuza Gomes aqui do Ayrton Senna. A Dai lá no Colibri. Dai, boa tarde. Fala comigo.
3: Tiroga, boa tarde. Manda aquele abraço pra minha amiga Sara e a Carol, filha dela, que estão aqui em casa. Estamos aqui preparando aquele lanchinho da tarde ouvindo a Litoral.
0: E dê, papai. Valeu, gente. Obrigado aí. Bom fim de semana, tá? Quem aqui? 996526580. Boa tarde pra Penha, lá em Colatina Velha. Aparecida Matete também com a gente. Boa tarde. Boa tarde, Tiroga. Valéria aqui no Carlos Germano Nauma. Ah, tá. Ai, ai, não falo nada, né? Com esse brasileiro que nunca estão satisfeitos com nada. Foi um jogão, hein? Brasil é top pra mim. Quem não gostou? É tudo inveja. É, tem uns que são Valéria. Tem uns que são paraguaio. Tem uns que... Ai, eu nem sei o que eu falo. Ó, quarta-feira a gente de novo lá na Área Verde, hein? Brasil, ziu, ziu!
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0: hora, né? E daqui a pouquinho a gente volta com muito mais. Tem você no comando. Você manda aí o seu alô. 27996526580. Ai, ai, ai. Ih, rapaz. Daiane. Daiane lá do Colibri. Me dê, papai. Pastelzinho. Bolinho de carne. Aí sim, hein? Tá de boa. Ai, Janete, boa tarde, Janete lá do bairro Pôr do Sol. Felipe, o Felipe tá lá no, em Mimoso do Sul, falou, não ouviu, mandou um áudio agora, ô Felipe.
1: Um alô pra, de novo aí, pra Prisciane, minha esposa, e meus filhos Ana Sofia e Luiz Otávio, Mimoso do Sul, Recanto Verde.
0: Ô, ô Felipe, acho que agora você ouviu, segura aí que depois do intervalo tem você no comando e você já fez o seu pedido, a gente vai rolar, tá bom? 996526580.
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4: E aí, hein? É fácil, tem que mandar áudio. Tiroga, boa tarde, aqui é fulano de tal, do bairro tal ou cidade tal, já que eu tô no comando. Toca a música tal aí pra gente, na Litoral eu tô legal. WhatsApp 27996526580. Como é que tá o sabadão aí, hein? Tá de boa? Bora lá então, primeiro pedido de hoje, chega aí, fala com a gente. Bem-vindo.
5: Ei, Tiroga, boa tarde, boa. Tudo bem? Tudo. É do Cid Vila Amélia. Já que eu estou no comando, eu queria ouvir Mentes Tão Bem, Zezé de Camargo e Luciano. Na Litoral, eu estou legal.
4: Então tá, Dulce, primeiro pedido é seu, Zezé de Camargo e Luciano.
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1: Boa tarde, queria pedir uma música, que eu tô escutando a rádio de vocês. Eu queria pedir, aproveita que eu tô obrigado.
2: Ô, pode mandar aí.
1: Boa tarde, é Luiz Felipe de Mimoso do Sul.
2: Boa tarde, Luiz Felipe.
1: Vou mandar um alô também pra minha esposa, Prisciane.
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5: Boa tarde, Jovem Tiroga. Estou no comando? Então vamos lá. Ah, ouve belo. Sou eu, Rebeca Andrade, a poderosa, a vovó do Theo. Vamos ouvir belo, aqui você estiver aí, tá bom? Beijo pra todo mundo. 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
1: Boa tarde, Tiroga, Geraldo Borges, aqui de Ayrton Senna. Já que eu tô no comando hoje, toca aí, Netinho, Mina, na Litoral tá mais que legal.
2: Oi, galera! E tudo começou, como é que é?

Litoral, eu tô legal. É, você no comando. Foram os nossos programadores hoje aí. São apenas 5 pedidos. Fechamos com Rapazola, Coração. Teve Netinho, Mila. Belo, a gente fez aí SPC, Estrela da Paz. Natan e Zé Vaqueiro, aproveita aqui, eu tô obrigado. E teve também Zezé de Camargo e Luciano. Mentes estão bem. Você no comando agora volta na próxima quinta-feira ou no próximo sábado. Aí você decide, de manhã ou à tarde, você manda seu áudio e pede aí a sua música. O nosso WhatsApp é o mesmo, 27996526580. Meio quilo, fala comigo!

0: um forte abraço pra galera de São Miguel lá e a galera do Vila Amélia.
1: Uhum.
0: A turma do Agro, tá pegando um café aqui.
1: Cara.
0: Beleza?
1: Beleza.
0: E tipo assim, manda um Barão da Pesadinha pra nós aí.
2: Hã? Hã?
1: Rapaz, aí já passou os 5 pedidos aqui. Não vai dar pra atender. Duílio, pra você também. Fala comigo.
3: Boa tarde, Tiroco. Como eu tô no comando,
1: já
3: faço um Zedante Camargo Luciano, sem medo de ser feliz. Litoral, mais que legal.
1: E já deu os 5 pedidos, Duílio.
3: Fala comigo, Tiroco.
1: Que?
3: Manda um sinal pra nós.
1: Ih, rapaz.
3: Hoje eu tô numa ressaca aqui, ontem eu bebi. Mas manda um sinal aí, Tiroco. Hoje eu tô com o Richard e o Eloy, mãe de tesoura, Guilherme, manda um abraço pros dois cu de frango aqui. Tirou alguma outra coisa, hein?
1: Manda.
3: 3-0 foi pouco, hein? Mas vamos lá, vamos ter esperança. Outra coisa, manda sinal lá que eu tô ruim. Crepe, litoral, ligadinho.
1: Bora.

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0: Na Litoral, eu tô legal, Zenete Cristiano, Fama de Louco. Música nova, tá? Rolou também o som do Thiaguinho, Caixa Postal, Digo e Léo Santana, teve Pedro Sampaio, Turma do Pagode. A gente tem tudo a ver, hein? Sabadão, você colado aqui na Litoral. Já sabe, né, que é aquela programação especial de fim de semana. Aí, de repente, você tá de boa aí, tá curtindo o somzinho, de repente tá tomando uma, tá na faxina, tá pintando casa, né, Geraldo Borracheiro? A mulher mandou pintar a casa hoje, né? Mas pediu um sinal, mandei um sinal aí, Geraldo Borracheiro. Aí, manda o seu alô, 27996526580. Malto, fala comigo!
1: Fala, meu Tiroga, manda um boa tarde lá pra minha família de Novo Brasil. Minha amiga Thaís, tá aqui sorrindo, tá querendo achar um namorado, hein? Você tá doido? E pra minha amiga Paula Santos, lá de Santo Antônio, Manicule, gente boa pra caramba, você tá doido. E pra minha família lá do Novo Brasil, pro meu filho João Vitor, e pra galera Guerreiro do Canto, você tá doido. Na Litoral Tomate, que legal, Tiroga. É, Tiroga. Ah, eu não fiz nada não, ontem não, você tá doido. Que seleção ruim, hein, Tiroga, você tá doido.
0: É, calma, rapaz, o cara entrou assim, né, desprevenido. É, brincadeira. É, tem que estar pronto pra tudo, cara. Mas valeu aí. Cantarelli tá na área. Falou boa tarde, Tiroga, nego velho. Cantarelli tá lá no bairro São Brás, mandando alô pra terra dele, que é Graça Aranha, né? E pra todos que estão ouvindo a Litoral. Cantarelli, valeu, cara. Bom fim de semana, bom sabadão. Obrigado pela companhia, tá? Quem tá chegando agora? Fala comigo!
2: Boa tarde, hein? Boa tarde, Tiroga!
0: Boa!
2: Tô aqui com o Geraldo Borracheiro, filho.
0: Ih!
2: Você tá doido? Meu cunhadão, filho. Você tá doido? Abraço aí. Vambora, vambora, vambora. Sabadão, né, filho?
0: Bora! Bora, bora então! Já tô indo pro break, a gente já volta.
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0: Cleiton Romário não namora, a participação do Zé Neto Cristiano. Bora aí, daqui a pouquinho vai rolar pra você 60 minutos só de música. Celular tá na mão, já passa por aqui, já manda alô, alô pra tua galera. Ai. E aí, confiando na seleção brasileira, ontem foi 3-0, hein? Poderia ter sido mais, né? Mas vamos guardar aí pra próxima... pro próximo jogo aí, que é quarta-feira, e a gente vai se encontrar lá na área verde da Avenida Beira Rio. Bora pro nosso WhatsApp 996526580. Betinho, fala comigo!
1: Fala comigo, Tiraga! Tudo bom? Betinho, de Colatina, bairro São Vicente. Rapaz, ontem o Ryan entrou, mas não deu pra fazer o gol, né? Mas tá bom, Brasil ganhou, tamo junto, né? Meu palpite era 4-0, ficou 3-0. A seleção ficou preguiçosa, né? Podia ter feito mais gol, né? Estou aqui em Laranja da Terra hoje, né? Esse final de semana. Estamos confiantes, hein? Quarta-feira nós vamos ganhar da Escócia 3-1. Já estou adiantando meu palpite, tá? Brasil 3, Escócia 1, quarta-feira. Brasil primeiro colocado. E provavelmente nós vamos pegar o Japão nas playoffs das oitavas de finais. Tamo junto, na litoral, eu tô legal.
0: Ô, valeu, Betinho. Um abraço pra turma aí em Laranja da Terra com a gente. Bora comigo, fala, André.
2: E aí, Tiragão. Seu pamparão. Rapaz, o tal do Vai falou tanto jogadores do Flamengo de passe. Passa aquela passe, vai paquetar. Rapaz, o time tá ganhando de 3, já tiraram o Paquetá, acabou. Não vou falar mais nada não, Tiragão. Ah. Seu fanfarrão. Não vou mandar nem abraço pra ninguém.
0: Eu?
2: Só pra você, tá?
0: Seu fanfarrão. Ai, ai, ai. Você, André, é um fanfarrão, hein?
2: Esse é o fanfarrão.
0: Eu?
2: O que que o jogador do Vasco fez ali? Nada. Paquetá e Vinícius Júnior. Ei, rapaz. Esse Vasco, rapaz, ele tá um pai de novo. Faz de nada, quer dizer.
0: Rapaz, você parece que tá bem calibrado aí, André. Você é um fanfarrão, hein? Alex Ribeiro tá na área, mandando alusão para o babozão dele aí, a Nila Maria. Falou que bora Holanda. Holanda venceu o jogo agora. Holanda 5, Suécia 1. Geraldo Borracheiro voltou?
3: Ô, Tiroga, boa tarde. Boa. Meu Deus, João, o Vasco é melhor. Que é a seleção brasileira, troca o seu componente, mas ela parece que é legal.
0: Ih, parece também meio calibrando aí, hein, Geraldo? Ei, bom fim de semana. Já, 60 minutos só de música.
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4: Obrigado pela companhia, muito boa tarde!
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4: Ah, bora que agora você... A gente só vai parar de tocar música pra mandar o seu alô. E você vai pegar o celular e mandar aqui pra gente, tá? 27 é o código de área, 996526580. Manda um salve pra tua galera. Parabeniza quem tá aniversariando hoje nesse dia 20 de junho. Se você tá soprando velhinhas, parabéns, saúde, vida longa. Vem comemorar com a gente, hein? Pode mandar mensagem de texto, pode mandar áudio, eu prefiro. Manda aí, 27996526580. Eu sou o Tiroga e eles são o Grupo Menos é Mais e Pablo. Bora, bem-vindos.

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0: legal. Ferrugem arrependidaço por aqui, ó, rolando 60 minutos só de música. Obrigado pela companhia, tá? Celular tá na mão, já manda um salve, já manda aí o seu alô. 27996526580. Tem gente ouvindo aí a litoral e cortando no carteado, tomando uma ainda de leve, né? Regiane Ferreira, bom dia, boa tarde, né? Só de boa com a sogra, ouvindo a melhor na litoral, tô mais do que legal, hein? Aquela carta é o quê? É um cinco de paus? Não, cinco de espadas. Pronto. E eu tô vendo o jogo daqui, ela tá com as de ouro, hein? Ô, Regiane, a sogra tá com as de ouro, tô vendo daqui. Ai, estou por cá tomando uma, sabadão e na litoral tô mais que legal. Abraço, litoral. Valeu, Rony. Deixa eu ver mais quem aqui, a Dora. Cadê a Dora? A Dora mandou um alô aqui. Oi, Tiroga, boa tarde. O Célio tá aqui do meu lado, mandando um oi. Célio Bragato e Dora Soares. Obrigado pela companhia, bom sabadão, bom fim de semana pra vocês aí. Coiote, lá em Marilândia. Radinho ligado. No mínimo tomando uma, né?
1: Já pode, Tiroga. Ô, Tarcísio.
2: Início 10 da manhã. E... com café, almoço,
1: vai comigo.
0: Vou mandar o sinal, Coiote. Abraço pra turma aí de Marilândia. Ligado aí na nossa programação. Deixa eu ver mais quem aqui. Geraldo Borracheiro voltou, cara.
3: É isso. Boa tarde, Tiroga. E... deixa eu mandar um aqui. Os parabéns pro Chuchu Exu. O grande Nefti de produção, tá bem? Porque é gente boa pra caramba. Gente boa pra caramba. Porque ele conhece você pessoalmente. O show já ouviu uma ou duas vezes. Eu te dou os parabéns aí. Porque é grande pessoa, humilde, tudo bem. Tudo bem.
0: Valeu, Geraldão. E amanhã.

0: Valeu, gente. Então é amanhã, hein? De manhã pode falar que aí já tem a galera que vem de fora. É muito bacana. Mas quem é que fala comigo?
1: Oi, eu sou o Júlio César Mendonça.
0: Era esse, agora foi outro. Deixa eu ver aqui.
2: E aí, Tiroca? É Juliano Mendonça aqui do Bar Santo Antônio. Manda um alô aí pra a galera do Bar da Cibele, Bar da Bel, em frente à mercearia do Wilson Cravo. Alô? Forte abraço aí. Na litoral eu tô legal. Manda um abraço pro Du também. Ô, Du!
1: Oi, eu sou o Júlio César Mendonça, que filho do Juliano Mendonça.
3: Um abraço
1: para todo mundo de Colatina, de Panóis, país, o Brasil vai ganhar a Copa.
0: Valeu, a turma tá animada, né? Bora! Vamos lá, Valquimar, fala comigo! A turma tá de verde e amarelo aí, né?
4: E Tiroga, boa tarde. Manda um abraço para mim, pro Valquimar, pro Enzo Gabriel e pro Levi. Levi é o pequenininho com camisinha do Flamengo.
0: Ah,
4: tá de terno.
0: Ô, Levi, brincadeira, hein? Ai, bom fim de semana, Valquimar, e toda a turminha aí com a gente, dando carona. Vai, fala comigo!
5: Ei, Tiroga, boa tarde, Tiroga. Aqui é o Vec, barralizando a tela de Tiroga. Tiroga, manda um abraço pra nós aqui, ó, aqui na quadrilha, aqui, ó, no sítio Pacabá. É, Vec família aqui. Ah, completando a ligação que todo ano a gente faz aqui de quadrilha. Beleza, Tiroga? Um abração, meu irmão. Fique com Deus.
0: Beleza, Pacabá, quadrilha hoje aí, família Vec, todo mundo reunido. Que bom, cara. Valeu, Rony. Bora, não pode parar, hein? Bora.
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na Litoral, eu tô legal, Pichote Harmonia, Xande Harmonia, né? Frenesi. Falou também o Zé Vaqueiro, meia-noite, Natan e Zé Vaqueiro, aproveito que eu tô obrigado, tá? Por aqui.

0: 3025-2680. Boa tarde aqui para Bernadette Loss, com a gente sempre ouvido. Obrigado pela companhia. Paulo Sérgio tá lá no bairro Nossa Senhora Aparecida. Deixa eu mandar um salve aqui pro meu cunhado, Leonir Bazzoni. Ele tá indo pra roça, né? Ele e a esposa, Geisiele, enfermeira, e também a filhona, né? Helena, tá dando um passeio. Ai, vai curtir o aniversário do Murilo, né? Murilão hoje tá completando mais um ano de vida. Bubu, o agro não para. Parabéns, cara. Saúde e vida longa. E é isso, né? Hora de música.
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3: Isso é mais um sucesso do Natanzinho. 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

0: 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Só passando rapidão aqui pra galera que tá com a gente. Marco, fala comigo, cadê você?
1: Fala, Tiroga, boa tarde, meu amigo. Boa. Manda um alô pra nós aí. Pra mim, pra minha esposa Beatriz, meu filho Arthur, tamo lá pra Minas, visitar a família. E ontem acertei o placar, hein?
0: Foi.
1: O Alex.
0: Beleza, cara, boa viagem aí, obrigado pela companhia. Boa tarde, Tiroga. Final de semana pra todos aí, abençoado, abraços. Vera lá no bairro Pôr do Sol. Valeu, Vera. Fala comigo, Paulo.
2: E o Tiroga, Pablo. Vascaíno.
0: Eu?
2: Aqui é o Pablo.
0: E aí, garoto?
2: Tô dando um pulo aqui em Nova Venécia, cara, aniversário do meu pai. Aqui na minha companhia está a minha namorada, a minha gata e a filha dela, a Helena. Estamos na sintonia da Litoral. E o Vascão, hein, pai? E o Rayan, hein? Cê tá doido?
0: Calma!
2: Bora, Litoral!
0: Oi! Boa noite! Pablo, valeu, cara! E parabéns aí pro seu paizão, cara! Vai com Deus aí! Boa viagem aí! Por que é que a trilha acabou, hein? Pronto! Deixa eu ver mais quem rapidão aqui! Luiz Carlos Ferrarese com a gente! Mandou aqui, mandou áudio, fala comigo.
3: Ei, meu amigo Tiroga, tô ouvindo você aqui, ó. Tiroga, hoje tá sendo assim, ó. Manda um salve aí. Amanhã é meu aniversário, mas hoje começou assim, ó. Fala pra nós, Tiroga. Eita, a galera tá toda animada aqui, ó. Muito animada.
0: Valeu, Carlinho. O Ferrarese aí, Morada do Sol. Já comemorando antecipadamente aí o aniversário. Um abraço pra toda a turma aí do bairro Morada do Sol. Ih, a churrasqueira já tá pegando fogo, cachamel já tá gelado, cerveja tá no ponto. Boa tarde, Tiroga, aqui é o Kleber Lima, o Sorriso, tomando aquela bramba com aquele mocotó, junto com a cunhada Kayla e Maguinho. Um abraço pra eles aí e pra todos da Litoral. Valeu, Kleber Sorriso. Tiroga, manda um abraço pra gente aí. Quem é? Soneguete. Fala, Soneguete. Abraço pra toda a galera aí curtindo a nossa programação. Fica com a gente aí. Na volta tem DJ Jonas Brau com Segue o Baile Litoral.
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0: Gente, Jaime Passamani, baterista, fala comigo!
1: Ei, manda um alô, aqui é o Marco Silva falando. Manda um alô pro Jaime e pra quem ele for da família dele.
2: Seu cu!
0: E vocês vão tocar aonde?
3: No Botequim São Domingos, meu amigo. Chegando lá, tá quase chegando lá já.
0: Valeu então, um abraço aí, Jaime Passamani, baterista, e Marco Silva, cantor, indo tocar lá em São Domingos do Norte. Sônia Guedes falou, manda um alô aí pro Kleber, pro Lu e Kaila. Tamo aí, ligado na Litoral. Bora, a gente já volta com Segue o Baile Litoral, DJ Jonas Brown.
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0: Ah, litoral, eu tô legal. E aí, fechamos o Segue o Baile com o DJ Jonas Brown. Amanhã, 5 da tarde, tem mais, hein? E daqui a pouquinho, às 6, vai rolar Pagodés Litoral, segunda edição. Boa tarde, Tiroga. Valeu, Rafael Borel, com a gente aí. Break, a gente já volta, hein?
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Isso é uma homenagem à minha diva, à minha amiga. Pediu autorização, ela vai cantar essa música.

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2: 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Vamos contar essa história?

0: Tá legal, de trás pra frente, Henrique e Juliano, antes dele, Gustavo Lima, Luiz Fonsi, Vagabundo. Pois é, gente, ó. Sabadão, estamos aí na noite, fim de semana, amanhã tem Maratona Litoral, 3 horas só de música, você vai participar aí. A gente daqui a pouquinho, tá, maratona amanhã, né? É, vamos ver o que vai rolar aqui. Ó, vai rolar o Pagodez depois do intervalo comercial. Quer mandar o seu salve? 2799-652-6580. É rapidão e o Pagodez já volta aqui em 2 minutos.
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0: coisa linda. Faz um barulho aí, gente.
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2: Na Litoral eu tô legal. E aí, curtindo a sua noite? Obrigado pela companhia. Parou e ficou nos 95,3. É a sua Litoral Noroeste em Colatina pra todo mundo. Aproveita, segue a gente aí no Instagram, @litoralfmnoroeste. Vai lá. Aproveita e me segue também, @tirogalocutor. Legal? Aí aproveita que você tá com o celular na mão, manda um áudio aqui, manda alô. 27 é o código de área, 996526580. 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Sistemas iOS ou Android, pesquisa aí na sua loja de aplicativos. 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

sabe temperador. É som de paredão. O solo que vai ficar na sua mente aí, ó. Bora, Demi Boy, bota pra estar.

Sabadão e Alanzinho coreano. Sabadão, e aí, qual é a boa do fim? Vou mandar aí, 996-526-5080. Boa noite pra Adriana, lá no Carlos Germano Nalma, sempre curtindo aí a nossa programação. Mandar um salve pra você, motorista de aplicativo, motorista de táxi, que tá aí me dando carona. Valeu pela

0: na área, Mestre Splinter. Cara que... Ah, ele fala bacana. Fala comigo, Rato, boa noite.
1: Opa, beleza, meu caro amigo Tiroga. Boa noite.
0: E
1: noite linda e maravilhosa. Bora, bora pra cima. 3 é 3, não é mesmo? Então vamos ver se vai nos convencer mais ainda. Tiroga, eu sou brasileiro, né, pô? Sou persistente. Digamos assim, Tiroga, agora tá acontecendo uma coisa linda e maravilhosa.
0: Manda.
1: Aquele beijo gostosinho para a Morena Love, a pé. E na humilde residência, ouvindo a Litoral, mas a Maitezinha, a minha lindinha, bonitinha. Beijinho pra vocês duas. E pra galera toda, uma boa noite na Litoral. Eu tô legal, não se esqueça de uma coisa, gente.
0: Diga.
1: Persistir no amor, com amor sempre vence.
0: E, e ele tem. É, poeta.
1: Vitória existe quando há Deus no coração. Paz e bem a todos. Ame e será amado.
0: Aê, grande Rato, um poeta, o cara da Morena Love. Bom fim de semana, Rato!

0: Na litoral eu tô legal, tá aí Jorge Mateus, quero só você. Que bom, hein, que você tá com a gente aqui. Rolou também o som de Suel e Ferrugem, Bobagens, Ideias do Amor, Caí na Real, teve João Gomes. E a gente vai se despedindo por aqui nessa noite de sabadão. Agradecendo o carinho da sua audiência, desejando que você tenha uma excelente noite, um excelente fim de semana, continue se cuidando. Segunda-feira, 7 da manhã, Thelminha Rocha vai estar por aqui. E eu, Tiroga, volto na segunda, às 2 da tarde, tá bom? Obrigado então, continue se cuidando, excelente fim de semana pra gente. E até lá. Fui, Sorriso Maroto.
1: Essa aqui tem que estar preparado pra sofrer, hein? Quem sabe, solta a voz, canta com a gente assim, ó.

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0: Nossa! Faz barulho quem gostou, tá eles nessa?
1: Guilherme Peduto e Luan Pereira!
0: Que mistura, hein?
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1: Meu compadre, o único jeito é você não indo pra rua.
2: Aí fica ruim.
1: Liga,
2: não vai dar problema.
1: Chocolate! Tudo
3: na boca!

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